0: país no dia de hoje.
1: Olá, boa noite.
2: Boa noite para você que nos acompanha em todo o país.
1: Quinta-feira, 3 de setembro de 2026.
2: Vamos aos destaques do dia.
1: Saúde das mulheres tem novas regras.
2: Sancionada a lei que assegura o direito de realizar avaliação médica completa pelo menos uma vez ao ano no SUS. Márcia Fernandes.
3: O objetivo é reforçar a prevenção e ajudar a identificar doenças e outros problemas de saúde o mais cedo possível.
1: Mais segurança no Pix.
2: Contestação de golpes fica mais fácil para o usuário. Nazi Brum.
4: O sistema vai facilitar a identificação do tipo de golpe e a vítima terá um campo disponível para descrever como ocorreu a situação.
1: Está chegando o fim do prazo para escolher os livros didáticos que vão ser usados a partir do ano que vem.
2: Escolas públicas têm até 8 de setembro para definir as obras. Gabriela Noronha.
5: Os livros didáticos serão utilizados nos próximos 4 anos por estudantes e professores do 1º ao 5º ano do ensino fundamental.
1: Hoje, na apresentação da Voz do Brasil, eu, Mariana Jungmann e Luciano Seixas.
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1: A saúde das mulheres ganha novas regras no SUS.
2: Uma lei publicada nesta quinta-feira garante o direito a uma avaliação médica completa, pelo menos uma vez por ano, com exames de rotina e ações de prevenção.
3: As mulheres vão ter direito a uma avaliação médica completa pelo SUS, pelo menos uma vez por ano. A medida está prevista em uma lei publicada nesta quinta-feira no Diário Oficial da União. O objetivo é reforçar a prevenção e ajudar a identificar doenças e outros problemas de saúde o mais cedo possível. A avaliação deve incluir exames de rotina e de triagem, definidos de acordo com a idade e as principais doenças que atingem a população feminina. O atendimento também vai levar em conta fatores como condição de saúde, situação socioeconômica e local de residência. A nova lei prevê ainda campanhas para incentivar os cuidados com a saúde das mulheres. Entre as ações estão orientações sobre alimentação, atividade física, saúde mental e vacinação, além da realização de exames preventivos. As novas regras entram em vigor 180 dias depois da publicação da lei. Márcia Fernandes, para a Voz do Brasil.
1: Foi apresentada hoje a Central de Comando das UTIs Inteligentes do SUS, que monitora em tempo real os pacientes internados em 6 hospitais do Brasil.
2: Sediada na Universidade de São Paulo, a sala contará com monitoramento 24 horas e vai contribuir para o atendimento dos pacientes.
1: Para isso, as UTIs inteligentes vão utilizar a conectividade e a inteligência artificial, como destacou o ministro da Saúde, Alexandre Padilha.
6: Inteligência artificial é uma realidade quando é aplicada a uma estrutura, ou seja, trazer essa incorporação tecnológica para servir os pacientes do SUS. Isso é inovação com acesso. Essa é uma tecnologia que vai ser apropriada também pelos hospitais privados, pela saúde suplementar, vai crescendo a densidade tecnológica do país.
2: A expectativa é reduzir as complicações clínicas e o tempo de internação dos pacientes, aumentar a rotatividade dos leitos e o acesso aos serviços do SUS.
1: O início das aulas desperta aquele interesse pelo material novinho que vai acompanhar o aluno durante toda a jornada daquele ano.
2: Escolas públicas de todo o país têm até a próxima terça-feira para decidir quais livros serão usados pelos próximos 4 anos.
5: Escolas públicas de todo o Brasil têm até o dia 8 de setembro para escolher os livros didáticos que serão utilizados nos próximos 4 anos por estudantes e professores do 1º ao 5º ano do ensino fundamental. O processo de seleção faz parte do Programa Nacional do Livro e do Material Didático, iniciativa executada pelo Fundo Nacional de Desenvolvimento da Educação, o FNDE, em conjunto com o Ministério da Educação. Para auxiliar as equipes na decisão, Fernanda Pacobaíba, presidente do FNDE, explica que o MEC disponibiliza o Guia Digital, ferramenta que reúne informações sobre as obras aprovadas. Segundo Fernanda Pacobaíba, os livros selecionados passam por uma análise criteriosa.
7: Que o FNDE disponibiliza, a partir de uma seleção junto com o Ministério da Educação, quais foram as obras selecionadas. Então, vamos imaginar, para português, tem 4 possibilidades. E aí é o professor, junto com a rede, que vai dizer, ah, eu quero a obra do autor X, porque ela tem mais a ver com a minha peculiaridade aqui.
5: A escolha dos materiais, segundo a orientação do MEC, deve ser realizada de forma coletiva, incluindo professores, coordenadores e gestores escolares. E essa decisão tem até oficina para preparar toda a equipe na escola pública onde a Juliana Cristina Silva trabalha em Brasília. Ela é coordenadora pedagógica e afirma que é fundamental que os livros atendam à realidade dos estudantes.
8: A professora é o que está na sala de aula mais próximo ao aluno.
5: Roberto Alves, diretor da mesma escola onde a Juliana trabalha, conta que mesmo em um cenário cada vez mais cheio de telas e aparelhos eletrônicos, o livro didático segue como um aliado essencial no processo de ensino e aprendizagem.
9: O livro físico, ele é muito importante ainda, apesar de tanta tecnologia, né? Então as crianças gostam de receber, coloca o nome, coloca o telefone, coloca a série, porque não pode perder o livro, tem que ter cuidado. O livro é um parceiro do dia a dia.
5: Após a análise das obras e a definição dos livros escolhidos, o diretor da escola ainda deve enviar o registro no sistema PNLD Gestão, com acesso pela conta gov.br. Reportagem Gabriela Noronha.
1: E professores podem ter acesso a descontos em compras e serviços. Para isso, devem participar da iniciativa #TôComProf.
2: Mais de 40 empresas físicas e online aderiram à iniciativa de bancos e farmácias a aplicativos de alimentação e cursos de pós-graduação.
1: As empresas podem ser identificadas por meio do selo #TôComProf ou ser verificadas na página do programa no portal do MEC.
2: Para ter acesso aos benefícios, basta apresentar a Carteira Nacional Docente do Brasil.
1: O documento pode ser solicitado por professores da educação básica e superior de escolas públicas e privadas de todo o país, que estejam no exercício da profissão.
2: Confira como obter o documento com Graziela Mendonça.
10: Professores da educação básica e superior já podem solicitar a Carteira Nacional Docente do Brasil. O documento pode ser emitido por profissionais em exercício em instituições públicas ou privadas de todo o país. A solicitação é feita pela internet, no sistema oficial da Carteira Nacional Docente, com acesso pela conta gov.br. O sistema verifica os critérios de elegibilidade e os dados do vínculo com a instituição de ensino. Para solicitar o documento, é necessário ter o CPF regular e cadastro ativo no E-Social pelo empregador. Depois da conferência dos dados, o professor deve completar o cadastro, enviar uma foto e confirmar as informações para a emissão da versão digital. O documento tem validade de 10 anos e possui QR Code para verificação. Ele também permite acesso a benefícios previstos para professores, como descontos em hotéis, estabelecimentos credenciados e eventos culturais, além de condições específicas em produtos e serviços. Para saber mais e solicitar a Carteira Nacional Docente, acesse maisprofessores.mec.gov.br. Graziela Mendonça, para a Voz do Brasil.
1: E por falar em pesquisa, você que é professor da educação básica, uma oportunidade de formação profissional e acadêmica.
2: O Ministério da Educação e a Coordenação de Aperfeiçoamento de Pessoal de Nível Superior, a CAPES, divulgaram mais de 8 mil vagas em cursos de pós-graduação para docentes da rede pública de ensino.
1: As oportunidades contemplam mestrado e doutorado acadêmico em áreas como matemática, letras, biologia, história e demais áreas do currículo escolar.
2: Também serão oferecidas mais de 1000 vagas para mestrado dos profissionais nas áreas de educação inclusiva e educação tecnológica.
1: Os interessados podem se inscrever pelo portal Formação Mais Professores no endereço gov.br/mec.
2: Uma mistura improvável que promete construir casas mais frescas e sustentáveis.
1: Cientistas da Universidade Federal de Lavras, em Minas Gerais, desenvolveram um bloco de concreto usando fibra de coco e restos de mineração.
2: O novo material reduz a transferência de calor e pode criar ambientes mais confortáveis.
1: Os detalhes dessa novidade você confere agora no quadro Ciência em Prática.
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12: Uma forma sustentável para um velho conhecido da construção civil. Um bloco de concreto mais resistente, feito com fibra de coco e resíduos de mineração da rocha quartzito.
13: Sou Isabelle Cristina de Carvalho Terra, sou engenheira civil e doutora em engenharia de biomateriais da Universidade Federal de Lavras. A pesquisa, ela teve como objetivo avaliar a possibilidade de produzir blocos de concreto para alvenaria incorporando dois tipos de resíduos: resíduo de quartzito, que é proveniente da mineração, e fibras de coco, provenientes de resíduos agroindustriais.
12: Dois ingredientes inusitados e uma receita que promete conforto para os lares brasileiros. Os blocos de concreto prometem amenizar o calorão dos materiais tradicionais.
13: Os blocos convencionais de concreto, eles podem apresentar elevada transferência de calor. Então, a pesquisa mostrou que a utilização das fibras de coco reduz a condutividade térmica dos blocos. Então, na prática, isso pode contribuir para menor transferência de calor, ambientes internos mais confortáveis, menor necessidade de climatização artificial, possibilidade de redução do consumo de energia. A contribuição ambiental da pesquisa, ela é bastante significativa, porque ela transforma dois materiais que seriam considerados resíduos em matérias-primas para a construção civil. A incorporação desse material em blocos de concreto oferece uma alternativa de destinação tecnicamente viável. Isso representa uma lógica de economia circular.
12: Acompanhe a pesquisa na página da Universidade Federal de Lavras. E esse foi o Ciência na Prática, com produção de Warby Calil e edição de Edinaldo Júnior. E nosso encontro com o Saber Científico volta na próxima semana. Até lá.
2: O Pix tem novas regras para que os usuários tenham mais clareza para contestar uma operação identificada como fraude ou golpe.
1: As mudanças deverão ser efetuadas pelos bancos, dando mais liberdade para que o usuário encaminhe documentos e informações.
14: Disponível desde 1º de outubro de 2025 nos aplicativos das instituições que oferecem um Pix, a funcionalidade de contestação por meio do Mecanismo Especial de Devolução, MED, passa a contar com uma jornada mais orientativa. O sistema vai facilitar a identificação do tipo de golpe e a vítima terá um campo disponível para descrever como ocorreu a situação, inclusive com a possibilidade de anexar documentos e comprovantes que serão analisados pela instituição financeira. O MED também vai trazer orientações em casos que não envolvam fraudes, como a não entrega de produtos comprados por meio do Pix, direcionando o usuário para os canais de atendimento do consumidor. Outras mudanças se referem a funcionalidades dos aplicativos. As instituições deverão informar quando houver mudanças no destinatário de contatos salvos para operações de Pix. A função Pix automático deverá trazer em destaque a identificação do recebedor. As novas regras entram em vigor em 1º de março de 2027. O prazo é para que as instituições façam as alterações em seus aplicativos. Nazi Brum, para a Voz do Brasil.
2: Rico em proteína e nutrientes, como por exemplo ômega 3, uma gordura boa que faz bem para o cérebro e para o coração.
1: Pode ser feito assado, cozido, grelhado, ensopado.
2: Estamos falando de peixes e frutos do mar.
1: E já começou a semana do pescado, que estimula o consumo dessa carne tão saudável.
15: Incentivar o consumo de pescado no Brasil. Esse é o objetivo da Semana do Pescado, que este ano é realizada entre 1º e 15 de setembro. Criada em 2003 pelo Ministério da Pesca e Aquicultura, a iniciativa também tem o objetivo de valorizar o empreendedorismo pesqueiro. A campanha propõe que as pessoas criem o hábito de incluir o consumo do pescado ao menos uma vez por semana.

0: tá em Itambaqui.
1: O peixe foi o meio de sobrevivência do seu Francisco dos Santos Bezerra, que desde os 9 anos de idade já acompanhava o pai, que era pescador. Hoje, aos 65 anos, está aposentado da profissão.
2: Saía assim 2:30 da manhã e quando era 1 hora da tarde já estava chegando de volta. Minha família toda eu criei a custa de pescaria.
1: E foi justamente o pescado que fez a merendeira Marli Pereira de Souza ganhar até prêmio. Só de saber os ingredientes, já dá a vontade de experimentar essa receita, que leva o nome de peixe joia rara.
3: Leite de coco, extrato de tomate, vem a batata inglesa, vem o queijo mussarela, que dá todo o diferencial, né? Todo o sabor do peixe. Nós colocamos o tomate, a cebola, o pimentão, a manteiga, para dar aquela refogada, aquela apurada, e é onde vai dando sabor.
1: E esse prato é um dos preferidos de Ana Júlia Ramos da Silva, de 9 anos.
4: Gosto muito do peixe porque o peixe é macio e também do queijo da batata.
1: A diretora escolar Maria Ângela Rolim de Oliveira garante que os alunos aprovam essa refeição.
5: Na escola a gente usa muitas estratégias para a criança aceitar bem o peixe. Então aqui na escola eles amam o peixe assado. Eles amam esse peixe, né, que a nossa merendeira faz com batata, com queijo mussarela. Então assim, tem uma boa aceitação.
1: O pescado chega até as escolas públicas de diferentes regiões do país por meio do PNAE, o Programa Nacional de Alimentação Escolar. Uma pesquisa nacional realizada pelo FNDE, em parceria com o Ministério da Educação e o Ministério da Pesca e Aquicultura, aponta o potencial de ampliação do pescado na merenda escolar. O levantamento revela que a inclusão do pescado nas escolas ainda possui espaço para crescimento. O ministro da Pesca e Aquicultura, Édipo Araújo, ressalta que a cadeia produtiva nacional está muito organizada e preparada para atender a demanda.
6: São pescadores, pescadoras, armadores, aquicultores, feiras e empresas que envolvem essa cadeia. O pescado brasileiro, ele precisa estar no centro da mesa da população brasileira.
1: E quem ficou com vontade de comer peixe pode conferir receitas, espécies de peixes, além de dicas sobre como escolher o pescado, saber se ele está fresco e bem armazenado no site comapescado.com.br. Reportagem Luciana Colares de Holanda.
7: Uma plataforma abre possibilidades para que pessoas com deficiência pratiquem atividades esportivas.
8: Mas quem pode participar? No Paradesporto, atletas com diferentes tipos de deficiência podem competir.
7: Para promover disputas justas e significativas, existe um sistema de classificação que determina quem é elegível para competir e agrupa os atletas em classes esportivas, considerando o impacto da deficiência nas atividades fundamentais de cada modalidade.
9: A atleta paralímpica de tênis de mesa, Carla Maia, conta como o esporte transformou sua vida.
10: Trouxe propósito, me trouxe desafio, me trouxe saúde, oportunidade até como repórter depois. Por isso eu indico para todo mundo.
9: E para quem deseja começar a praticar uma modalidade paralímpica, como Carla Maia, o Comitê Paralímpico Brasileiro oferece uma plataforma que reúne orientações sobre como dar os primeiros passos e permite localizar clubes e associações que desenvolvem atividades esportivas adaptadas. A página Quero Ser Atleta Paralímpico está disponível no site cpb.org.br. Ela apresenta informações para quem pretende iniciar no esporte, seja por lazer e inclusão, ou seja com o objetivo de seguir uma trajetória no alto rendimento. A ferramenta também facilita a busca por instituições que atuam no esporte paralímpico. Segundo o Comitê Paralímpico, existem atualmente mais de 1000 associações dedicadas ao desporto para pessoas com deficiência em todas as regiões do Brasil. O secretário nacional de Paradesporto do Ministério de Esporte, Fábio Araújo, explica qual é o primeiro passo para encontrar a modalidade adequada.
11: Então, procure uma entidade que ofereça um esporte inclusivo
0: acessível e seguro, porque quando você insere o esporte na sua vida, você não está falando só de competição, você está falando de empoderamento, que ela vai buscar uma educação melhor, uma vida social, ela vai buscar seus direitos, ela vai buscar emprego melhor. Então o esporte é a porta de entrada para muitas outras coisas dentro da vida da pessoa com deficiência.
9: E o tipo de deficiência e como ela impacta a execução das atividades não impede a prática de qualquer modalidade. No paradesporto, os atletas passam por uma classificação. O objetivo é minimizar o impacto da deficiência sobre o resultado da competição. O processo é realizado por classificadores certificados que levam em consideração quanto a deficiência afeta a execução das tarefas e atividades fundamentais de determinado esporte. Assim, os atletas podem competir de forma justa em cada modalidade. Reportagem Cleide Lopes.
8: Dia 7 de setembro, próxima segunda-feira, celebramos a independência do Brasil. Mas para chegar a essa conquista, a história começou bem antes de 1822.
7: Foi

0: A corte portuguesa para o Rio de Janeiro. Foi então que o Brasil deixou de ser colônia e passou a integrar o Reino Unido de Portugal. Anos depois, com a queda de Napoleão na Europa, as cortes portuguesas passaram a exigir o retorno da família real. Dom João retornou a Portugal, mas deixou aqui seu filho, Dom Pedro I, que protagonizou o chamado Dia do Fico. Em 9 de janeiro de 1822, conforme relembra o escritor e jornalista Laurentino Gomes.
1: Dom Pedro, pressionado pelas cortes constituintes que queriam que ele voltasse a Portugal, ele decide, não, se é para o bem da nação e felicidade geral de todos, eu fico. Ou seja, é um rompimento entre o herdeiro da coroa portuguesa e a monarquia que estava em Lisboa. E a partir daí, diria assim, que o processo se torna irreversível, né?
0: No dia 7 de setembro, nas proximidades do rio Ipiranga, Dom Pedro recebeu cartas com notícias e decisões das cortes portuguesas. E foi ali que ocorreu o episódio que entrou para a história como o Grito da Independência. Como detalha o historiador e diretor do Museu do Ipiranga, Paulo Garcês Marins.
2: Aqui foi declarada a independência, porém, essa independência foi pactuada no Rio de Janeiro, naquilo que viria a se tornar a Corte Imperial, com as elites do país fazendo um movimento bastante conservador nesse processo de independência.
0: Outros personagens tiveram participação direta no processo de independência, como o ministro José Bonifácio e a princesa Leopoldina, esposa de Dom Pedro. Sem eles, provavelmente Dom Pedro não teria conseguido aguentar a pressão entre a corte de Lisboa e os interesses brasileiros, segundo o jornalista e escritor Laurentino Gomes. Mas ele lembra também de outros brasileiros que protagonizaram a independência.
1: Os brasileiros de 1821 e 1822 sonharam grande. Brasileiros ricos, imperiais, mas também brasileiros pobres, brasileiros escravizados, brasileiros simples, anônimos. Sonharam que o Brasil poderia se manter como um país unido, que não se dividisse, um país que se tornasse independente de Portugal e tivesse grandes ambições. Esse Brasil aconteceu, nós temos o Brasil hoje graças aos sonhos daquela época.
0: Para consolidar a independência, ocorreram confrontos em diferentes regiões do país. Houve combates e mortes no Ceará, no Piauí, no Pará e, sobretudo, na Bahia, onde foram desencadeadas as batalhas de Pirajá e de Itaparica. Com colaboração de Malu Prado, reportagem Graziele Bezerra.
3: Estava na lista de espera do ProUni e foi chamado, tem até o dia 14 de setembro para comprovar as informações apresentadas na inscrição.
4: A documentação deve ser entregue à instituição de ensino indicada pelo candidato.
3: Cada faculdade ou universidade define o formato de recebimento dos documentos exigidos, que pode ser presencial ou online.
4: Quem não apresentar os dados no prazo, perde a vaga.
3: O programa Universidade para Todos usa a nota do Enem para conceder bolsas em instituições particulares de ensino.
4: E essas foram as notícias do governo federal.
3: Uma realização da Secretaria de Comunicação Social da Presidência da República.
4: Com produção da empresa Brasil de Comunicação.
3: Fique agora com as notícias do Poder Judiciário e do Congresso Nacional. Boa noite.
4: Boa noite para você, até amanhã.
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7: Jornada Ítalo Hispano-Brasileira de Direito Público foi encerrada no Supremo Tribunal Federal com um debate sobre integridade do processo democrático eleitoral.
8: Para STJ, comprador de celular defeituoso não está dispensado automaticamente de aguardar prazo legal para conserto.
7: Bancário chamado de devagarinho, obtém aumento de indenização na justiça.
8: Boa noite, eu sou Arthur Filho.
7: E eu sou Walter Lima.
8: A 17ª Jornada Ítalo-Hispano-Brasileira de Direito Público foi encerrada nesta quinta-feira no Supremo Tribunal Federal com debates sobre integridade do processo democrático eleitoral e o papel da justiça constitucional.
7: O encontro, iniciado ontem, reuniu magistrados, professores

0: Professores e pesquisadores do Brasil, da Itália e da Espanha. Marta Ferreira.
1: A jornada teve como tema resistência democrática e justiça constitucional. Na terceira e última sessão do evento, os debates abordaram a atuação da justiça constitucional para garantir a regularidade das eleições. O diretor do Centro de Estudos Constitucionais do STF, Fernando Facuri Scaff, apresentou o panorama dos acontecimentos posteriores às eleições presidenciais de 2022 e exibiu vídeo institucional sobre os ataques às sedes dos três poderes em 8 de janeiro de 2023. Ele citou as investigações, os processos e os julgamentos decorrentes dos ataques. Segundo Scaff, o cenário político brasileiro continua marcado por disputas intensas e críticas ao Supremo e ao sistema de justiça.
2: STJ entende que comprador de celular defeituoso não está dispensado automaticamente de aguardar prazo legal para o conserto.
0: O prazo definido em lei é de até 30 dias para o fornecedor resolver o problema. Fátima Uchoa.
3: A Defensoria Pública do Rio de Janeiro ajuizou ação civil pública contra as operadoras Claro, Oi, Tim e Vivo, alegando que o celular é produto essencial e por isso seria abusiva a prática dos fornecedores de não disponibilizar o direito imediato à troca, à devolução do valor pago ou ao abatimento do preço, mas o Tribunal de Justiça Estadual discordou. No voto condutor do julgamento pelo STJ, o ministro Ricardo Vilas Boas Cueva observou que, em regra, só após os 30 dias é que a lei garante ao consumidor uma dessas três opções. E embora o celular seja importante na vida cotidiana, cabe ao juiz analisar cada caso se o aparelho é essencial para a pessoa, a ponto de serem dispensados os 30 dias.
2: Um bancário que era alvo frequente de apelidos e brincadeiras ofensivas por causa de uma doença relacionada ao trabalho vai receber uma indenização maior por danos morais.
0: A decisão é da terceira turma do Tribunal Superior do Trabalho, Samanta Flor.
4: O bancário foi diagnosticado com LER-DORT, doença que afetava os movimentos e dificultava que ele realizasse algumas tarefas. O trabalhador passou a ser alvo frequente de comentários e brincadeiras ofensivas entre os colegas. Para a terceira turma do TST, além da repetição das ofensas, houve omissão da empresa em impedir a situação. Por isso, a corte elevou a indenização por danos morais de 10 mil para 20 mil reais.
2: Tribunal Superior Eleitoral celebra Pacto Nacional pela Paz e Tolerância nas eleições 2026.
0: Acordo busca promover diálogo, segurança, pluralismo e fortalecimento da democracia no pleito de outubro. Fábio Ruas.
5: O pacto foi firmado nesta quinta-feira com instituições da sociedade civil e organizações religiosas. O objetivo é fortalecer a democracia, promover a convivência pacífica e contribuir para a realização de eleições livres, seguras e legítimas. Na abertura do evento, o presidente do TSE, ministro Cássio Nunes Marques, disse que o tribunal dá um passo que transcende o calendário eleitoral por um propósito comum de fortalecer a democracia brasileira e reafirmar um de seus pilares constitucionais, o pluralismo político. Ele disse também que é necessário construirmos um ambiente em que ninguém tenha medo de votar, de manifestar opinião, de participar da vida pública ou de defender as próprias convicções.
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2: A você uma boa noite.
0: E até amanhã.
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8: Eu sou Paula Groba.
9: E eu sou Humberto Pinheiro.
8: E estes são os destaques de hoje do Jornal do Senado, que começa agora.
9: Aprovada MP da taxa das blusinhas, que zera imposto sobre compras internacionais de até $50.
8: Congresso aprova medida para acelerar fila de benefícios do INSS.
9: Senado aprova a criação de Universidade Federal da Fronteira Norte.
10: Boa noite.
11: Boa noite.
10: O Senado confirmou o fim da taxa das blusinhas, que é um imposto nas compras internacionais de até $50.
11: A medida ainda determina a realização de avaliações periódicas sobre os impactos da desoneração fiscal. E mais, o texto ainda prevê isenção de impostos para medicamentos de doenças raras que não tenham similar no Brasil. Repórter Márcio Maturana.
12: Agora é definitivo. Compras internacionais de até $50, cerca de R$250, não pagam mais um imposto de importação, que era de 20%. A senadora Leila Barros, do PDT do Distrito Federal, foi a relatora na comissão mista da medida provisória.
13: Enquanto o viajante que se desloca ao exterior já goza de isenções de tributos federais sob a bagagem no valor de $1.000, a família de baixa renda que não viaja não dispõe desse mesmo canal desonerado. A única forma de disposição desse extrato social para adquirir produtos importados de pequeno valor é pela remessa internacional.
12: Nas compras de até $3.000, as alíquotas da importação serão reduzidas de 60% para 30%. Uma das mudanças é a isenção de impostos para medicamentos de doenças raras que não tenham similar no Brasil. Outras são a adoção de medidas para a venda de produtos ilegais e a realização de avaliações periódicas sobre os impactos da desoneração. O primeiro em 3 meses e os seguintes em intervalos de no máximo 6 meses, como explicou Leila Barros.
13: A gente atendeu em parte a maior preocupação do setor, que é a avaliação, dando essa autonomia ao Ministério da Fazenda, a avaliação de 6 em 6 meses e também passar pelo Executivo a avaliação do Congresso Nacional anualmente.
12: O imposto sobre importações de até $50 ganhou o apelido de taxa das blusinhas, mas existia para qualquer tipo de produto, como eletrônicos ou cosméticos, em compras internacionais que ficaram populares em sites e aplicativos de celular. Já a cobrança do ICMS continua igual para compras de qualquer valor, porque a alíquota desse imposto é definida pelos estados.
10: E o Senado enviou para a sanção presidencial a prorrogação até 2030 de incentivos fiscais a programas de atenção à saúde oncológica e de pessoas com deficiência.
11: Com a medida, empresas poderão continuar direcionando parte de seus impostos para financiar projetos de entidades sem fins lucrativos que atuam na prevenção, no diagnóstico e no tratamento. Repórter Pedro Pincer.
14: O projeto altera o funcionamento do Programa Nacional de Apoio à Atenção Oncológica e do Programa Nacional de Apoio à Atenção da Saúde da Pessoa com Deficiência. O texto prorroga até o ano calendário de 2031 a possibilidade de dedução do imposto de renda para doações destinadas aos dois programas. Com a medida, empresas poderão continuar direcionando parte dos seus impostos para financiar projetos de entidades sem fins lucrativos que atuam na prevenção, diagnóstico e tratamento de doenças oncológicas, bem como em serviços de reabilitação e tecnologias assistivas. A relatora, senadora Mara Gabrilli, do PSD de São Paulo, ressaltou que a aprovação não vai significar aumento de despesas.
15: Não há no texto ampliação de percentuais de dedução, criação de novos benefícios ou majoração de despesa orçamentária direta. Os limites e condições para usufruto do benefício permanecem inalterados, de modo que a renovação do incentivo não implica aumento de renúncia fiscal em termos percentuais, mas apenas a manutenção do regime vigente por mais um ciclo.
14: O texto também atualiza a legislação para incluir o termo correto transtorno do espectro autista e adequa as referências às normas de certificação de entidades beneficentes.
10: A fila de benefícios do INSS é um dos principais desafios da Previdência. Para reduzir a espera de quem precisa de uma resposta sobre aposentadorias, auxílios e outros benefícios, o Congresso aprovou uma medida provisória que amplia a força-tarefa do INSS e da Perícia Médica Federal.
11: A medida reforça as equipes do órgão e da Perícia Médica Federal com o objetivo de acelerar a análise dos pedidos que estão há mais de 30 dias na fila. Repórter Rodrigo Rezende.
16: O Congresso Congresso aprovou a medida provisória que ampliou a força-tarefa do INSS e da Perícia Médica Federal com o objetivo de diminuir a fila de cidadãos que aguardam benefícios previdenciários. A ideia da MP é dar celeridade à análise dos pedidos, principalmente para aqueles que estão aguardando há mais de 30 dias na fila. A relatora, senadora Zenaide Maia, do PSD do Rio Grande do Norte, destaca que desde a edição da MP, os resultados já são significativos.
17: Os resultados alcançados em 2026 evidenciam a efetividade do programa. Entre janeiro e junho, o número de processos pendentes de análise ou de perícia médica inicial caiu de 2,7 milhões para 1,7 milhão. A redução foi ainda mais expressiva nos processos com tempo de espera superior a 45 dias, que passaram de 1,7 milhão para apenas 557 mil.
16: Como não houve modificação por deputados e senadores no conteúdo da MP enviada pelo Poder Executivo, o texto será agora promulgado pelo Congresso.
18: Atos de crueldade contra animais poderão estar entre as hipóteses que autorizam a aplicação de medidas socioeducativas de internação para crianças e adolescentes.
19: Projeto com essa determinação teve a votação concluída na Comissão de Constituição e Justiça e deve seguir diretamente para análise da Câmara dos Deputados. Repórter Bruno Lourenço.
20: O projeto de lei inclui ações contra animais praticadas com crueldade extrema ou com potencial concreto de causar lesão grave ou morte como nova hipótese de internação para menores de idade. A proposta também aumenta penas para maus tratos contra animais em geral. A relatora, senadora Leila Barros, do PDT do Distrito Federal, defendeu maior cuidado com os animais.
21: A vedação à crueldade, ela constitui fundamento central do direito animal brasileiro e confere proteção aos animais individualmente considerados. Essa proteção constitucional também se relaciona à dignidade da pessoa humana na medida em que a submissão de animais à crueldade degrada os próprios valores éticos que devem orientar as ações humanas e a atuação estatal.
20: O texto ainda aumenta a punição em casos que envolvam tortura, abuso sexual ou transmissão das agressões pela internet.
18: E avançou no Senado a criação de um serviço de telefone nacional gratuito para encaminhar denúncias de maus tratos a animais. A proposta assegura o direito ao anonimato dos denunciantes.
19: O projeto define como maus tratos atos de crueldade, abandono, agressão, mutilação, falta de alimentação e cuidados, além de trabalho excessivo ou inadequado. O abandono também é considerado maus tratos. A matéria seguiu para análise do plenário em regime de urgência.
18: O Senado aprovou o projeto do Executivo que cria a Universidade Federal da Fronteira Norte.
19: A nova instituição herdará a estrutura, os estudantes, servidores e professores atualmente vinculados ao campus Oiapoque da Universidade Federal do Amapá. Repórter Alexandre Campos.
22: A população do extremo norte do Amapá, que vive no município do Oiapoque e imediações, contará com uma nova instituição de ensino superior. Isso porque o Senado aprovou nesta quinta-feira o projeto do Executivo que cria a Universidade Federal da Fronteira Norte a partir do desmembramento da Universidade Federal do Amapá. Em julho, um projeto semelhante havia sido analisado pelos senadores. No entanto, a proposta foi vetada pelo governo por ter sido apresentada por parlamentar e não pelo Poder Executivo, como manda a Constituição. Representante do Amapá, o presidente do Senado, Davi Alcolumbre, destacou a importância estratégica da Universidade Federal da Fronteira Norte.
23: É fundamental termos a condição de formarmos capacidade intelectual na academia, na universidade, no conhecimento, nessa nova perspectiva das riquezas da exploração do petróleo e das riquezas que o petróleo pode proporcionar para o Brasil e vai proporcionar para a Amazônia, de conhecimento, de inteligência, e a universidade só ela é capaz de gerar todas essas perspectivas.
22: Além da oferta de vagas em cursos de graduação e pós-graduação, a nova instituição também atuará em pesquisa e extensão e buscará promover o desenvolvimento regional. O projeto segue para a sanção presidencial.
19: Com edição de Paulo Groba e trabalhos técnicos de Eliseu Caires, o Jornal do Senado fica por aqui. Acompanhe agora as notícias da Câmara dos Deputados. Boa noite.
18: Boa noite e até amanhã.
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1: Plenário da Câmara zera imposto sobre importações de até $50.
3: Câmara confirma Brasil em acordos de proteção à mulher no trabalho.
1: Deputados aprovam Plano Nacional de Cultura para a próxima década.
4: Boa noite. A Câmara aprovou o Plano Nacional de Cultura para os próximos 10 anos. O repórter Antônio Vital tem os detalhes da proposta.
5: A Câmara dos Deputados aprovou o projeto do governo que institui o Plano Nacional de Cultura para os próximos 10 anos. A proposta estabelece princípios, diretrizes, eixos estratégicos e mecanismos de gestão para orientar as políticas culturais do país. Entre os princípios das políticas públicas voltadas para o setor estão o respeito à diversidade cultural, a valorização dos trabalhadores e a garantia de direitos, como o acesso universal à cultura, a liberdade de expressão e a preservação do patrimônio imaterial. Entre os eixos estratégicos estão o financiamento descentralizado, a redução das desigualdades regionais no acesso aos recursos, a presença das artes e da cultura nos currículos escolares e a proteção de culturas tradicionais, indígenas e de matriz africana. Outro eixo é a proteção de direitos autorais no ambiente digital, principalmente em função do uso de ferramentas de inteligência artificial. Cada eixo apresenta objetivos que servirão de base para a elaboração de metas específicas, ainda a ser definidas. O texto também prevê mecanismos de monitoramento do alcance dessas metas, tanto pelo governo federal quanto por estados e municípios. A proposta foi enviada pelo governo ao Congresso no ano passado, a partir de debates da 4ª Conferência Nacional de Cultura e consultas abertas ao público pela plataforma Brasil Participativo, com mais de 85 mil acessos. O relator da proposta, deputado Pedro Czai, do PT de Santa Catarina, acrescentou outros pontos ao projeto, como a prorrogação até 2028 do prazo para que estados e municípios façam a adesão ao Sistema Nacional de Cultura ou criem seus próprios fundos de cultura como condição para receberem recursos da Política Nacional Aldir Blanc de Fomento à Cultura. Esse prazo hoje termina no ano que vem. Pedro Czai disse que os objetivos, diretrizes e eixos estratégicos do Plano Nacional de Cultura contam com fontes de recursos e incentivos fiscais já existentes, mas ele anunciou que o governo vai elaborar um projeto para aumentar as fontes de financiamento para o setor.
24: As ações estratégicas e os indicadores serão democraticamente construídos com estados e municípios do Brasil. Isso para deixar claro, diferente do Plano Nacional de Educação, nós fizemos metas, definimos financiamento, definimos PIB, etc. Neste ponto, em relação ao financiamento, nós vamos apresentar um outro projeto para discutir novas formas de financiamento da cultura brasileira.
5: O projeto cria um colegiado para gerir o Plano Nacional de Cultura, com representantes do Ministério da Cultura, do Conselho Nacional de Política Cultural e dos órgãos gestores dos estados e municípios. A aprovação do Plano Nacional de Cultura para os próximos 10 anos foi acompanhada no plenário pela ministra da Cultura, Margarete Menezes, e foi comemorada pela bancada do governo. A deputada Jandira Fegali, do PCdoB do Rio de Janeiro, destacou a importância da cultura para o país.
25: Cultura é economia, é trabalho, é disputa, é compreender o Brasil profundo, é entender o que ele é capaz, de que forma a gente faz a integração civilizatória de toda a sociedade na sua diversidade. Não há nenhuma luta de resistência e luta por independência que a cultura não tenha sido um fator fundamental. E no momento que tenta nos recolonizar, aprovar esse plano é um instrumento de resistência.
5: O projeto que institui o Plano Nacional de Cultura para os próximos 10 anos foi enviado para análise do Senado. Da Rádio Câmara de Brasília, Antônio Vital.
26: Saúde.
27: Rosiana Sarney, do MDB do Maranhão, quer obrigar o SUS a encaminhar pacientes com câncer para hospitais privados quando os prazos legais para diagnóstico ou início do tratamento não forem cumpridos. A medida também prevê encaminhamento preventivo quando o atendimento público estiver prestes a estourar o prazo.
4: Rosiana Sarney afirma que a proposta dá efetividade aos prazos já previstos para o atendimento oncológico. Pelo texto, o paciente deverá ser comunicado do encaminhamento, terá transporte garantido quando necessário e continuará acompanhado pela rede pública durante todo o tratamento.
26: Previdência.
27: Beto Preto, do PSD do Paraná, propõe que a remuneração de adolescentes e jovens contratados como aprendizes deixe de entrar no cálculo da renda familiar do Bolsa Família. A medida valeria durante a vigência do contrato de aprendizagem e preservaria os demais critérios do programa.
0: Beto Preto explica que a proposta evita que famílias percam o benefício quando um jovem consegue o primeiro emprego como aprendiz. O deputado afirma ainda que a mudança incentiva a qualificação profissional e reduz a evasão escolar.
2: Trabalho.
27: A Câmara aprovou a adesão do Brasil a dois tratados internacionais sobre trabalho que protegem as mulheres. O repórter Marcelo Lascher traz os detalhes.
7: A Câmara dos Deputados aprovou a adesão do Brasil a dois tratados internacionais sobre direitos dos trabalhadores e, em especial, as mulheres. Um dos textos aprova a adesão do Brasil à Convenção da Organização Internacional do Trabalho, a OIT, com medidas contra violência e assédio no trabalho. A Convenção 190 da OIT é o primeiro tratado internacional a reconhecer o direito de todas as pessoas a um mundo de trabalho livre de violência e assédio. Os países que ratificarem o texto ficam obrigados a adotar medidas para proibir violência e assédio contra trabalhadores e garantir reparação às vítimas e sanções aos autores. A Convenção considera violência e assédio baseados no gênero como práticas inaceitáveis e inclui o assédio sexual como violência praticada contra as pessoas em razão de seu sexo e gênero. Outro trecho estabelece que as medidas previstas na Convenção se aplicam à violência e assédio que ocorrem no trabalho, inclusive durante os deslocamentos do empregado. A adesão do Brasil ao tratado recebeu parecer favorável da relatora, deputada Benedita da Silva, do PT do Rio de Janeiro, mas foi criticada pelo deputado Kim Kataguiri, do Missão de São Paulo. Segundo ele, os termos que designam o assédio no ambiente de trabalho são vagos e podem encarecer os encargos trabalhistas.
8: Gente, não é à toa que só 30% dos países que integram a OIT concordaram com esse tratado. Nós, mais uma vez, Brasil, América Latina, África, estamos sendo feitos de tonto pela Europa, que vão lá, usam seus 3 votos, cada país lá na OIT, e empurram legislação trabalhista para nós. A gente fica com a legislação mais cara, a gente fica com a legislação mais burocrática.
7: O plenário também aprovou a adesão do Brasil a outra convenção da OIT, esta voltada para promover a igualdade de oportunidade de tratamento para trabalhadores, homens e mulheres, com responsabilidades familiares. Segundo a convenção, as responsabilidades familiares não podem ser usadas como uma razão para demissão. Os trabalhadores devem ter direito à livre escolha de um emprego, levando em conta suas necessidades com responsabilidades familiares. A deputada Benedita da Silva também ofereceu parecer favorável à adesão do Brasil a esse tratado.
9: A ratificação da convenção reforça demais as respostas às interrupções de trajetória laboral impostas pelas responsabilidades de cuidado, que reduzem a densidade contributiva das trabalhadoras e comprometem sua cobertura previdenciária na velhice.
7: As propostas que ratificam a adesão do Brasil às duas convenções da Organização Internacional do Trabalho sobre assédio e cuidado seguiram para análise do Senado. Da Rádio Câmara de Brasília, com informações de Antônio Vital, Marcelo Larcher.
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2: Segurança Pública.
0: Silvia Cristina, do PP de Rondônia, defende a aprovação da proposta de emenda à Constituição que reduz a maioridade penal de 18 para 16 anos. A deputada argumenta que a medida pode ajudar a reduzir a violência e responsabilizar jovens envolvidos em crimes graves.
27: Silvia Cristina cita a experiência pessoal com a violência ao lembrar o assassinato do pai e diz que criminosos adultos usam adolescentes para cometer delitos. Para ela, é preciso endurecer as punições para quem participa da destruição de famílias por meio da criminalidade. penalidade.
10: Se diminuir a maioridade, até porque rapaz e meninas, aos 16 anos, eles já votam, já casam, já sabem muito bem, já têm noção do que estão fazendo, a gente diminui essa violência que assola o Brasil. Então é um fato que causa muita discussão, mas para quem sabe, já sofreu na pele o efeito da violência, não pode deixar de ser favorável a algo que a gente sabe que tem que ser mais rigorosa, nós temos que ser mais rigorosos nas penalidades de quem sabe que está destruindo família.
0: Sargento Faur, do PL do Paraná, apoia a redução da maioridade penal para casos de crimes graves. O parlamentar lembra sua experiência na Polícia Militar para defender punições mais severas a infrações hediondas e de envolvimento com o crime organizado.
11: Muitas vezes fala-se que queremos prender crianças. É mentira. Nós queremos prender menores bandidos. Menores cometem crimes graves transportando drogas químicas, estuprando e matando crianças, matando pessoas para roubar. Precisam ser punidos severamente, de acordo com a gravidade dos seus crimes. Comissão especial instalada, já começamos os trabalhos e tive contato com o relator e ele deu a entender que vai fazer uma consulta pública, um plebiscito para que o povo decida finalmente se quer ou não a redução da maioridade penal no Brasil.
27: Na opinião de Sargento Faur, a revisão da legislação penal responde a uma demanda expressiva da sociedade por mais segurança. O deputado garante que a maioria dos integrantes da comissão especial é favorável à proposta.
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2: Justiça.
0: Acácio Favacho, do MDB do Amapá, é autor de proposta que consegue gratuidade da justiça a pessoas que recorram ao judiciário para obter atendimento de saúde do poder público ou de planos privados. Pela matéria, o benefício poderá ser concedido antes da análise da situação financeira do paciente.
27: A gratuidade abrange ações sobre medicamentos, tratamentos, cirurgias, internações e outros recursos relacionados à saúde. Acácio Favacho avalia que a medida facilita o acesso à justiça em situações nas quais os gastos médicos podem comprometer a renda do paciente.
2: Política.
0: Vinícius Gurgel, do PL do Amapá, apoia projeto que impede condomínios e proprietários de proibir o funcionamento de sedes partidárias em imóveis comerciais. De acordo com a proposta, a regra vale desde que sejam respeitadas normas de segurança, acessibilidade e vizinhança.
27: Vinícius Gurgel considera que a medida protege a liberdade de organização dos partidos políticos. O texto torna nulas cláusulas que imponham esse tipo de restrição e prevê que o prejudicado solicite a reparação por eventuais danos. A matéria está no Senado após a aprovação da Câmara.
2: Desenvolvimento Regional.
0: Altineu Cortes, do PL do Rio de Janeiro, defende um regime especial para acelerar obras de reconstrução em cidades atingidas por eventos climáticos extremos. Ele explica que a proposta simplifica licitações, reduz prazos administrativos e prioriza a recuperação da infraestrutura.
27: Na visão de Altineu Cortes, é preciso agilizar as ações de reconstrução e prevenção em estados e municípios em situação de calamidade pública. Para ele, o Estado precisa garantir socorro rápido e eficiente às populações afetadas por desastres naturais.
0: Paulo Litro, do União do Paraná, apresentou o projeto que reforça as regras de segurança para a abertura de comportas de barragens. A proposta do parlamentar determina que a liberação da água seja feita de forma gradual, conforme o volume de chuvas e o nível dos reservatórios.
27: Paulo Litro também propõe a instalação de sistemas de alerta para moradores de áreas próximas às barragens. O texto, que atualmente tramita na Comissão de Integração Nacional, prevê ainda a divulgação dos planos de abertura das comportas para reduzir riscos de inundações.
2: Votação.
0: Deputados aprovam medida que isenta de imposto compras internacionais de no máximo 50 dólares. O repórter Antônio Vital tem mais informações sobre a chamada taxa das blusinhas.
5: A Câmara dos Deputados aprovou medida provisória que isenta do imposto de importação as compras internacionais de até 50 dólares, conhecida como taxa das blusinhas. A medida provisória, aprovada faltando 5 dias para perder a validade, já está em vigor desde maio, quando foi publicada. Até então, as compras de até 50 dólares pagavam taxa de 20%. O texto também zera a alíquota de importação para medicamentos destinados a doenças raras que não tenham similar nacional. Estabelece ainda a taxação de 30% para as compras entre 50 e 3 mil dólares, com a possibilidade de o governo impor limites para os produtos mais caros. Além disso, obriga as plataformas de comércio eletrônico a adotarem mecanismos contra fraudes, como preços fictícios abaixo dos preços reais e fracionamento das compras, de modo a evitar a taxação. O descumprimento sujeita as empresas a multas, suspensão de atividades e até proibição de operar no país. O texto final cria ainda um sistema de avaliação periódica sobre os impactos da isenção, com dados sobre os impactos da medida sobre os empregos, a arrecadação e o comércio. Os relatórios devem considerar especialmente setores considerados mais atingidos pela concorrência de produtos importados, como de roupas, calçados, brinquedos e cosméticos. Deputados da oposição criticaram a proposta e disseram que o fim da taxação sobre os produtos importados prejudica a indústria e o varejo nacionais. Foi o que disse o deputado Gilson Marques, do Novo de Santa Catarina.
14: O empreendedor brasileiro, aquele que paga DARF, que paga Selic a 15%, que contrata e pagar um imposto caríssimo, tem que concorrer com o exterior. A China, por exemplo, que tem regra trabalhista análogo à escravidão, que se diz, entra no solo brasileiro sem nada de imposto.
5: Já deputados da base do governo disseram que eventual prejuízo a comerciantes e fabricantes brasileiros será compensado com a entrada em vigor da reforma tributária no ano que vem, o que vai acabar com o imposto cumulativo sobre os produtos. O deputado Reginaldo Lopes, do PT de Minas Gerais, disse que a medida beneficia quem não pode fazer compras pessoalmente no exterior.
15: É fundamental para aquelas pessoas de menor poder econômico, que não têm condição de fazer viagens internacionais, como os 16 milhões de brasileiros assim fazem e têm o direito à isenção até 2 mil dólares.
5: Já o presidente da Câmara, Hugo Mota, disse que a medida beneficia também aqueles empreendedores que dependem de compras no exterior para seu comércio. Ele disse que a Câmara está atenta ao impacto da isenção no setor de varejo.
16: Sabemos que existem preocupações da indústria e do varejo em relação a essa medida. E a Câmara dos Deputados não dará as costas a essas preocupações. A Câmara continuará dialogando com o setor produtivo, buscando conciliar a proteção do poder de compra das famílias, sem deixar de olhar para a competitividade da indústria e a força do varejo nacional.
5: A medida provisória que isenta do imposto de importação as compras internacionais de até 50 dólares seguiu para análise do Senado. Da Rádio Câmara de Brasília, Antônio Vital.
27: Logo em seguida, a aprovação da MP na Câmara, o Senado retomou sessão própria com a inclusão do tema na pauta de votações.
17: Economia.
0: Mauro Benevides Filho, do União do Ceará, é autor de proposta que obriga o Banco Central a enviar ao Congresso as informações solicitadas por deputados e senadores. Ele explica que a medida visa dar mais transparência à relação entre a instituição e o Poder Legislativo.
20: Restabelecer a obrigatoriedade do Banco Central prestar informações ao Congresso Nacional, tanto à Câmara quanto ao Senado, de qualquer informação que o Congresso deseje. Por exemplo, eu quero pedir informação não só do Brasil, quero pedir informação quanto é a taxa de juros lá da Suíça. O Banco Central tem isso e terá que informar para a gente poder fazer uma avaliação da atuação do Banco Central, que eu acho que o Banco Central hoje privilegia muito o sistema financeiro, com taxas de juros muito elevadas, em detrimento da iniciativa privada, das famílias, das pessoas, e nós temos, portanto, que acabar com isso.
27: Mauro Benevides Filho avalia que a fiscalização do Congresso pode ampliar a responsabilidade do Banco Central na definição da política monetária do país. Ele avalia que a taxa de juros atual representa um custo adicional de pelo menos 300 bilhões de reais por ano.
0: Kleber Verde, do MDB do Maranhão, apresentou o projeto que altera o sistema de consórcios para garantir novos direitos aos participantes desistentes e excluídos. O deputado propõe regras para a devolução de valores, limita multas e veda a cobrança de taxa de administração após a saída do grupo.
27: Kleber Verde acrescenta que o texto prevê o envio de saldos não resgatados ao Banco Central para, segundo ele, facilitar o resgate do dinheiro. Na opinião do parlamentar, a medida busca dar mais transparência e equilíbrio à relação entre clientes e administradoras.
0: Termina agora o jornal Câmara dos Deputados, produzido pela Rádio Câmara, com trabalhos técnicos de Everson Urani e apresentação de José Carlos Andrade e Márcio Aquilissardi. Uma boa noite para você.
27: Ótima noite. A Voz do Brasil está de volta amanhã. Você ouviu A Voz do Brasil. Boa noite.

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2: 10:16.
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3: 10 horas e 35 minutos.

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1: 10:44.
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1: 11h01.
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1: 11:17. 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
1: Tocou. 11 horas e 30 minutos.

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2: 11:46.
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1: Meia-noite, 2 minutos.
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1: Meia-noite e 30 minutos.
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1: Uma hora e 30 segundos.
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2: Uma hora e 31 minutos.
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0: 2:02.
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1: 2:30. 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
1: 3 horas, 1 minuto.
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4: 3:59.
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2: 5 horas, 12 minutos.
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1: 5:45.
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0: gente, que bom que estamos juntos para este momento de reflexão. Que esta palavra possa ser uma semente na sua vida e você, ouvindo a palavra, compreendendo a palavra, possa ajudar outras pessoas e também estimulá-las para que escutem nesta mesma hora. Eu queria falar hoje sobre o líder que pergunta. Fazer perguntas sempre foi muito importante. Quem pergunta, conduz. Esta velha fórmula aponta com precisão a importância de fazer boas perguntas no exercício da liderança. Um rápido experimento pode confirmar como é fácil liderar outras pessoas por meio de perguntas simples. Pergunte a um conhecido: que foi que você fez no último sábado à noite? Provavelmente ele dirigirá os olhos para cima e irá procurar no seu íntimo as imagens correspondentes à sua pergunta e em seguida ele vai responder. Em espírito, através da pergunta que você fez, você o levou de volta para o sábado à noite. Ele voltou para lá em pensamentos. Pode-se fazer a mesma coisa com o futuro, por exemplo, perguntando: o que você pensa fazer no final de semana? No dia a dia da liderança, você pode, por meio de perguntas, levar qualquer colaborador às suas próprias ideias. Você pode levá-lo a perceber relações e enxergar ligações. Mas, sobretudo, você obtém informações sobre o colaborador, sobre o que ele pensa, o que ele sente, o que ele planeja. As perguntas manifestam o interesse pela pessoa, elas são uma espécie de valorização. No plano relacional, a pergunta diz: sua opinião é importante para mim, você é importante. As perguntas são exercícios do espírito. Ao fazer uma pergunta, eu coloco em segundo plano a mim próprio e as minhas opiniões e me volto para o outro. Ele está sendo perguntado, por isso, de dentro dele saem as respostas. Abro-me e aceito alguma coisa. Ao mesmo tempo, posso observar e sentir o que a pergunta faz comigo, o que estou sentindo. Por isso, caro ouvinte, na condução da conversa, as perguntas possuem uma função fundamental. Por meio das perguntas abertas, as que começam com que, qual, como, onde, você obtém informações. Atitude interior correspondente é a de aprender, de colher, de retrair-se. As perguntas fechadas só se pode dar como resposta um sim ou não. Perguntas fechadas levam a decisões, fixam, dão por encerrado. São perguntas fechadas, por exemplo: isto está certo? Você virá? Uma boa liderança que respeite as pessoas e as tarefas evidencia-se através de uma boa cultura da pergunta. Caro ouvinte, o que você acha disso? Um forte abraço, Deus te abençoe, em nome do Pai, do Filho e do Espírito Santo. Amém.
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Ok, 6:09, está começando o Acordei nessa sexta-feira, né? Sexta-feira para muita gente, né? O último dia de trabalho e aí nesse meio tempo, segunda-feira é feriado, então o pessoal vai para hoje e começa a trabalhar terça-feira. Hoje, então, sexta-feira, a temperatura está 12 graus aqui, né? A máxima chegando a 17 nesse dia. Sol com pancadas de chuva pela manhã e muitas nuvens à tarde. À noite o tempo fica firme nessa sexta-feira. É, tivemos aí um pouco de chuva na madrugada, né? Tem umidade, eu não ouvi, mas vi aí, já tá, hoje de manhã o asfalto estava molhado, então tivemos chuva e talvez teremos um pouquinho de chuva nessa manhã, mas não deve ter muita umidade nessa sexta-feira que está começando aí hoje, né? Para metade do Rio Grande do Sul feliz e a outra metade, que é o meu caso, de cabeça inchada e muito triste, né? Depois da derrota massacradora ontem à noite no Grenal 3-1 e nós colorados, para nós resta rezar para não cair para a segunda divisão, né? Então, realmente a coisa tá feia pro nosso lado. Parabéns à nação gremista, aos torcedores do Grêmio, né? E vamos lá, e os colorados vamos ter que levantar a cabeça, afinal, domingo já tem jogo contra o Santos e tem que ganhar, senão o Inter vai a passos largos para a segunda divisão. Mas não tem nada, hoje é sexta, o importante é estar com você, ouvinte, e também com nossos apoiadores, né? 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informações nessa sexta-feira, porque afinal, sextou, minha gente, dia 4 de setembro, muita gente hoje, né? Hoje é um dia, uma sexta que muita gente já recebe o seu salário, porque dia 5 é amanhã, né? Mas também alguns vão receber só terça, porque segunda é feriado, então é uma sexta-feira diferente. Então, um abraço a todos e um bom dia a você que está em casa, você que está se preparando para o trabalho, você que já está trabalhando, né? Então, um abraço para vocês, uma ótima sexta-feira e também, claro, uma ótima final de semana para todos vocês. E nós, colorados, a vida continua, vamos lá, né? Não adianta. Como é que diz o Valdir? Os boletos vencem. Então, não é o futebol que vai atrapalhar a nossa vida, né? A gente fica triste, claro que sim, né? Mas isso é passageiro, né? Como é que diz? Tudo é passageiro, menos o motorista e o cobrador. E os nossos ouvintes de todas as manhãs, muito bom dia, dona Inês Cristo e o Flávio lá na Francesa Alta, uma ótima sexta para vocês. Nosso amigo Edson Musco, Bia Elaine, muito bom dia para vocês, obrigado pela audiência, ótima sexta. Meu amigo Paulo Lerner, grande abraço aí para você e para a família, obrigado pela audiência. José Maurício Kuhn, bom dia, Fibo, abraços para você também e para toda a sua família, ótima sexta. Os amigos queridos de Babilônia, Valmia, Dair Cohen, muito bom dia para vocês, uma excelente sexta-feira. Pessoal de São Pedro da Serra, meu amigo Cláudio Stein, a dona Cirlei e o Caio, toda a família, um grande abraço para vocês, uma ótima sexta-feira. Meu amigo José Silvério Rainer, lá no Pareci Novo, muito bom dia para você e para toda a sua família, grande sexta-feira para todos vocês. Está no ar o Acordei. Música.

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2: Seis horas e 19 minutos.
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9: Em Salvador do Sul, agora 6 horas e 23 minutos, 13 graus a temperatura, tempo nublado aqui em Salvador do Sul. Previsão de alguma pancada de chuva, mas no decorrer do dia, tempo bom aqui em Salvador do Sul. 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Pai é preso suspeito de agredir bebê de 4 meses em Triunfo. Homem de 26 anos foi detido em flagrante após familiares relatarem que a criança apresentava lesões. Um vagabundo de 26 anos foi preso em flagrante na manhã desta quarta-feira em Triunfo, suspeito de agredir a própria filha, uma bebê de apenas 4 meses. A ocorrência foi registrada como lesão corporal no âmbito doméstico. Conforme informações da Polícia Civil, um familiar da criança procurou a delegacia de polícia após perceber que a bebê apresentava lesões e relataram suspeita de que ele pudesse ter sido vítima de agressões. A menina foi encaminhada inicialmente ao posto de saúde e posteriormente levada ao hospital para receber atendimento médico. Até o momento não foram divulgadas informações sobre a dinâmica das supostas agressões e nem sobre a gravidade dos ferimentos. A Polícia Civil e a Brigada Militar foram acionados, acompanharam o caso, inclusive durante o atendimento hospitalar da criança. O suspeito, identificado como pai da bebê, recebeu voz de prisão em flagrante e foi encaminhado ao sistema prisional. Ele permanece à disposição da justiça. Vagabundo. Aqui um internauta aí colocou: mais respeito, isso não pode ser chamado de pai. É verdade, concordo plenamente, isso não é pai. Um homem que agride a sua própria filha de 4 meses, é isso aí. Mas ele vai pra cadeia lá, os bandidos vão fazer o serviço nele, vocês podem ter certeza disso. E esse final de semana também vai se encerrar a Expo Inter. A Expo Inter termina no domingo, então, previsão de muita movimentação nesse final de semana, inclusive domingo, porque segunda é feriado, então muita gente vai aproveitar a Expo Inter. Assim como o pessoal de São Pedro da Serra, né? Que hoje vai para a Expo Inter, excursão aí programada, né? Da Prefeitura e também da Emater. A saída será às 7 horas da manhã, com destino à Expo Inter. Então, bom passeio aí pro pessoal de São Pedro da Serra, né? Eu, se eu não me engano, quarta-feira o pessoal de Salvador do Sul também esteve aí na Expo Inter. Então, boa Expo Inter a todos vocês, né? Mas não esqueça, na Expo Inter tem que sempre levar um guarda-chuva, né? Porque Expo Inter sem chuva não é Expo Inter. Muito bom dia, dona Melita, Maria Luft e o seu Irineu e toda a família. Boa sexta-feira para vocês. Obrigado pela audiência aqui no Acordei. E vamos lá com a valsa do tempo da vovó, os três chirus, depois brincando com sax aqui no Acordei. 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

0: 6:33.
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3: Ok, em Salvador do Sul, 6 horas 38 minutos, 14 graus a temperatura nessa manhã de sexta-feira. Funerária Fornic, participação de falecimento. Pais: Atalíbio Schaefer, in memoriam. Otília Leonora Schaefer, in memoriam. Esposa: Maria Iraci Schaefer. Filhos: Maria Márcia Schaefer Rodan e Márcio Egídio Schaefer. Genro: Inácio José Rodan. Netas: Vitória Raíssa Rodan e Isabela Helena Rodan. Irmão: Padre Valdir Inácio Schaefer, in memoriam. E demais familiares e amigos comunicam com pesar o falecimento de Roque e Dário Schaefer, ontem ocorrido na idade de 73 anos. O velório está acontecendo na Capela Mortuária Municipal de São Pedro da Serra. E após as 10 horas desta manhã, missa na Igreja Matriz de São Pedro da Serra, e após o sepultamento no cemitério da mesma comunidade. Funerária Fornic informou falecimento de Roque e Dário Schaefer, ontem ocorrido na idade de 73 anos. 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

Ok, olha só essa pesquisa aí, Poder Data AIA, Flávio Bolsonaro passa à frente de Lula e Flávio tem 45% dos votos contra 44% de Lula no segundo turno. Instituto ouviu 3 mil pessoas em 716 municípios entre os dias 30 de agosto e 2 de setembro. A margem de erro é de 1,8% para mais ou para menos, portanto empate técnico, mas pela primeira vez Flávio está numericamente à frente de Lula no caso de um segundo turno. É, vai esquentar mesmo aí a eleição, né, para a presidência da República. Enquanto isso, lá no STF, como todo mundo já havia previsto, vai virar uma pizza e o Alexandre de Moraes, esse sanguinário, esse comunista, vai continuando ditando as cartas, né? E vai continuar comandando o nosso STF lá, para a tristeza deste país.

Muito bem, e o pessoal participando, o José Ritter, muito bom dia, sextou, te desejo mais um bom dia a você e a toda a sua família também, com felicidades e muitas bênçãos de Deus. Grande abraço, meu amigo José Ritter, que tá ali no chimarão, e olha só, olha o cardápio de hoje lá no Bar do Passarinho, olha só, vai ter bife acebolado no pão. Valor R$10 a partir das 16 horas. Então tá dado o recado, o cardápio maravilhoso aí do José Ritter aí, que sabe caprichar aí numa janta. Grande abraço para você e para toda a família e todos os amigos aí do Bar do Passarinho. Noemi Aleph, muito bom dia para você e pro Pedrinho, ótima sexta-feira. Normélio Weschenfelder, muito bom dia. Gauchada, sextou, valsa. É, sextou, valsa, é isso aí. Grande abraço pro Normélio Weschenfelder e toda a sua família. Também Gilmar Werner, lá em São Pedro da Serra, muito bom dia para você. Obrigado pela audiência aqui no Acordei. E o prefeito Luizinho também já está ligado conosco aqui. Grande abraço pro Luizinho, prefeito de São Pedro da Serra. Bom fim de semana a vocês, seus ouvintes. No programa Acordei, um forte abraço. Prefeito vai junto para a Expo Inter hoje com o pessoal de São Pedro ou não? Grande abraço então para o Luizinho e toda a sua família e todos os amigos aí de São Pedro da Serra. Chegando Monte Castelo, quer dizer, Banda Ecos, a música Monte Castelo aqui no Acordei.

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1: Seis horas, 48 minutos.
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8: 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Informa a hora certa, 6 horas 52 minutos, 14 graus a temperatura. 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

Vamos ver como é que fica a previsão para o próximo dia e no feriado, né, minha gente? Afinal, segunda-feira é feriado nacional. Amanhã, sábado, mínima 8 graus, máxima 15, sol com muitas nuvens durante o dia e períodos de céu nublado. Noite com muitas nuvens no sábado. Domingo, mínima 6, máxima 11 graus. Sol com muitas nuvens à tarde. À noite o céu ainda fica com muita nebulosidade, mas não chove no domingo. Já na segunda-feira, olha só, fogo no fogão. Mínima 5, máxima 14 graus. Sol com muitas nuvens durante o dia e períodos de céu nublado. À noite o céu fica limpo. Na terça-feira, mínima 8, máxima 20 graus. Já começa a aumentar as temperaturas na próxima terça-feira. Sol com aumento de nuvens à tarde e muitas nuvens à noite, mas não chove. Então, chuvas, não temos chuva, então, até pelo menos terça-feira aqui na nossa região. Ok, olha só, é minha amiga, também tá de cabeça inchada que nem eu, né? Minha amiga Lisette Weschenfeld, colorada, também está hoje triste, né? Pela derrota, mas nada, vamos lá. Boa sexta-feira para você e para a família, para o Rítio e toda a família. Obrigado pela audiência, minha querida colorada Lisette Weschenfelder. Mandar um abraço também para minha irmã Kika, que está escutando o programa Acordei. Bom dia, Kika. Ok, vamos lá, trazendo agora o Grupo Cordiona, Chimarão da Saudade. E depois, 25 minutos de papo furado aí, porque vem horário gratuito, né? Aqui na rádio.

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1: Ok, estamos de volta depois do blá blá blá do horário político. Estamos de volta aqui no Acordei agora, 7 horas e 29 minutos, 14 graus, pouco de sol e nuvens nessa manhã de sexta-feira. CCJ do Senado aprova o fim da escala 6x1. A Comissão de Constituição e Justiça aprovou proposta que extingue o regime de trabalho de 6 dias por 1 de descanso. O texto prevê redução gradual da jornada semanal para 40 horas, mantendo o salário atual. Agora deve ir à votação na Câmara e no Senado, né? Se for antes da eleição, com certeza será aprovado. Eu sou a favor desse projeto, porque principalmente quem trabalha no comércio. Quem trabalha no comércio não tem direito a Natal, não tem direito a Ano Novo, porque tá sempre tem que estar aí trabalhando, né? As famílias, todos os trabalhadores que trabalham no comércio têm família e eles não podem se dar ao luxo de, na véspera do Natal, à tarde, principalmente, né? Fazer a sua janta, tem que sempre ser tudo atropelado. Então eu sou a favor, sim, do fim da escala 6x1. Muito bem, 7 horas e 31 minutos. Bom dia, meu amigo Petsat, que tá feliz hoje. Agora ele tá digitando, deve ser aquelas piadinhas, né? Aquelas piadinhas chatas dele, né? Mas tudo bem. Vocês estão na boa agora e nós estamos numa M, né? E vai continuar assim por muito tempo, né? Porque a coisa tá feia pro nosso lado. Chegando aos atuais, beijinho daqui, beijinho dali.

0: 7:34.
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5: Ok, 7:37. E olha aí, estamos aí com o Valdir Etrino Stade, diretamente lá de Porto Alegre, se eu não me engano, né? Ele hoje, eu achei que nem ia acordar de tanto festejar ontem, né? Mas ele acordou. Mas antes dele falar, eu me atenho aí ao artigo 5º, tá? Da Constituição Federal. E permanecer calado. Bom dia!
6: Bom dia, meu caro Fábio, bom dia, ouvintes da Rádio Nova Salvador. É, você pode, se você se manifestar de alguma forma, você pode ser condenado, né? Autuado pela lei das fake news.
5: É, né? Verdade.
6: A lei das fake news tá pegando todo mundo, então cuidado com as tuas declarações, porque pode ser enquadrado nessa condição. Mas, Fibo, eu não posso, por exemplo, você não pode dizer que ficou surpreso com o resultado.
5: Claro que não.
6: Até porque você manifestou, né?
5: Fiz uma...
6: várias vezes aí a dificuldade que o Inter tinha de... e que o Grêmio era favorito em função da, justamente dos problemas que o Internacional sofre e que mais uma vez se evidenciaram. Mas eu posso te dizer com a boca cheia que eu fiquei completamente surpreso. Eu fiquei surpreso porque eu não imaginava que o Grêmio ia encontrar tanta facilidade no primeiro tempo. Essa facilidade aí, ela pode ter sido provocada pelo próprio Grêmio, que marcou bem e tal, e impediu aí os avanços do Internacional, mas também deu para perceber que o Internacional em campo era um time sem confiança, né? Era um time batível.
5: Mal escalado e, também.
6: É, e o grande problema, muitas vezes, o dilema do treinador, Fábio, é que sempre o cara que tá no banco joga mais.
5: Sim.
6: Não é verdade?
5: Sim.
6: Então, muitas vezes, o treinador bota um jogador que no banco jogava mais, mas na hora de entrar em campo não rende, né? É uma situação bem complicada. O mérito do Pezzolano é que ele tenta, de todas as formas, achar um meio porque ele não tem medo nenhum de mudar o esquema, né? Trocando os jogadores e trocando também a forma de jogar, tentando achar o ideal. Do outro lado, nós temos um treinador que ele é abraçado com aquele esquema 4-3-3 e não abre mão disso, né? Ontem deu certo, né? Segunda-feira, não sei, mas esse resultado que a gente está comemorando muito, né, Fábio? Porque a gente só até hoje só via o Internacional sendo vitorioso nos mata-matas de competições nacionais, né? Então a mais gritante delas foi, as mais gritantes foram em 92, quando o Inter foi campeão da Copa do Brasil e o Grenal disputou, acho que se não me engano, as quartas de final na época, e deu dois empates e o Inter ganhou nos pênaltis. E depois, em 89, né, a disputa da semifinal do campeonato de 88, né, dois grenais, 1-1 na Arena, se não me engano foi
5: Olímpico. No Olímpico.
6: É, no Olímpico, aliás, no Olímpico. E depois 2-1 no Internacional, no campo do Internacional, que ficou conhecido como Grenal do Século.
5: Sim.
6: Né? Então, a gente, claro, a torcida fez uma festa à parte. Eu vou te dizer que a gente já falou sobre isso, né? Sobre olhar um filme no cinema e olhar um jogo no campo, né? Sim. Cara, isso é uma outra aura. Claro que a gente fica feliz porque ganhou, mas mesmo que o resultado não fosse esse, cara, aquelas preliminares antes do jogo, durante o jogo, a festa, isso cria um ambiente completamente diferente do que você estar sentado no sofá.
5: As preliminares sempre são boas, né?
6: Sem dúvida, sem dúvida. Problema é que muitas vezes o pessoal não dá muita bola para os preliminares, né? Vai direto no jogo e aí muitas vezes com 3 minutos de jogo já
5: acabou.
6: Já perdeu a força, né?
5: É verdade. Pois é, Valdir, realmente eu confesso que eu fiz uma coisa que eu na minha vida não tinha feito ainda. Quando tomamos o terceiro gol, eu simplesmente desliguei a TV, não quis nem escutar rádio, eu fui diretamente dormir. Fiquei sabendo do resultado de 3-1 que o Inter fez um gol hoje de manhã. Então, realmente eu estava assim. A torcida do Inter, Valdir, ela está como o povo brasileiro. Ela está anestesiada, ela não tem reação. Ela, com as coisas ruins que estão acontecendo em âmbito nacional, assim eu comparo nós, colorados, com o Inter. Nós não temos mais forças para lutar.
6: É, e aí é meio caminho andado para derrota definitiva, né?
5: Em ambos os lados, né? Tanto no nacional como no futebol.
6: Sim, sim, exatamente. É uma pena. E a gente acaba como analista, né? Claro que como torcedor a gente sempre quer o, entre aspas, o mal do tradicional adversário, né?
5: Sim.
6: Mas a gente lamenta a situação do próprio futebol gaúcho, porque o futebol gaúcho ele foi forjado numa rivalidade mirando o topo.
5: Mirando a régua para cima.
6: Está numa rivalidade mirando o piso.
5: Uhum.
6: Né? Então é brabo quando a gente está disputando para ver quem é o menos medíocre, né? É complicado. Então nós estamos numa fase aí que o futebol gaúcho está sofrendo muito e o Internacional ele tenta fazer alguma mudança, tenta achar alguma solução, mas realmente o grupo é curto, né? É curto.
5: Muito curto.
6: E aquele pronunciamento do Barcelos, do Barcelos, depois da fala do Pezzolano. O Pezzolano foi muito feliz quando algumas perguntas mais incisivas sobre ele. ele disse, olha, né, a gente tá buscando soluções, as soluções não estão vindo, mas a gente está buscando soluções, e muitas vezes a gente joga bem, outras vezes a gente não joga tão bem, mas quando joga bem a gente não consegue conquistar o resultado. Então o que nós precisamos não é fazer uma boa performance, é ganhar jogos. Ele tem razão, né? Ele de certa forma não criticou diretamente o grupo, mas deu para entender nas entrelinhas, né, que ele estava dizendo, ó, eu tô fazendo o possível, né? Tá me faltando material, né? Então é uma situação. E o Luiz Castro, ele teve uma sobrevida porque ele teve a sorte aí do time do Grêmio ontem estar comemorando aniversário, né? Porque Carlos Vinícius, depois de 8 jogos, resolve fazer 2 gols. O TT, quando entra, resolve jogar. O Amuso também resolveu jogar ontem. Noriega fez uma partidaça. Noriega, né, na frente da zaga, simplesmente anulou o Alan Patrick, né? E o Kahneman, que era uma preocupação da torcida do Grêmio, ele fez um grande primeiro tempo, falhou em alguns lances, como é normal no Kahneman, né? Mas aquela volúpia, aquela vontade, isto contamina também os outros jogadores. Saiu no momento certo, porque ele já tinha cartão amarelo e já estava baixando muito o gás, né? Então entrou aí o Gustavo Martins, e do lado dele, né, um dos, cara, eu vou te dizer, foi a contratação do século para o Grêmio, né? Depois de Luiz Soares, cara, até pela pouca previsão, né, que nós tínhamos, né? Quem é que acreditava que quando foi contratado o reserva do CRB, né, iria vir para o Grêmio e se tornar esse zagueiro que está se tornando aí o Wallace, né, Fábio? É assim, a gente critica muito quando são feitas contratações, né, e que não dão certo, e aí a gente critica, contrataram esse jogador a peso de ouro, e o Wallace vem ganhando menos de 100 mil reais e jogando todo esse futebol. Então é digno de registro, né? Nós temos um baita zagueiro aí. E esse Krovinovic ontem ele disse é que veio, né? Ele que estava ainda devendo também em função do período de adaptação, lógico, né? Mas ontem ele conseguiu fazer a sua função, e a função que o torcedor, o treinador provavelmente também queiram, que é ser um articulador no meio campo. Ele conseguiu, ao mesmo tempo que marcou, ele também produziu, né? Ele articulou e finalizou, né? A ponto de ele fazer o primeiro gol numa jogada muito bonita de passes entre Amuso, TT, sobrando para o Krovinovic dentro da área, né? Então, uma vitória merecida pela produção gremista, pela eficiência gremista, porque o Grêmio não teve muito mais chances do que essas que ele concluiu em gol e foi feliz. De outro lado, o Internacional também criou muito poucas oportunidades, né? Pressionou muito no final do segundo tempo, né? Aliás, poderia ter feito tranquilamente 3-2, né? E aí ia complicar o jogo, mas no final prevaleceu os dois times completamente estafados dentro do campo no final do jogo, né? E aí o Grêmio continua. Só que assim, a gente não pode, Fábio, imaginar, sonhar alguma coisa. Nós vamos para Minas jogar contra o Atlético como franco atiradores, né?
5: Grêmio está na final da Copa do Brasil para enfrentar o Palmeiras, porque o Grêmio, o Atlético Mineiro é freguês do Grêmio. Podem me cobrar, o Grêmio está na final. Agora, se ganhar a Copa do Brasil contra o Palmeiras é outros 500, mas o Grêmio está na final da Copa do Brasil.
6: É, e é uma final da Copa do Brasil, se realmente Deus te ouça que isso aconteça, porque mesmo sendo vice da Copa do Brasil, já tem vaga na fase de grupos da Libertadores, o que seria impensável a alguns...
5: Não, vai para pré. Vai para pré.
6: Ah, o vice
5: vai para pré e o campeão vai para fase de grupos. Isso.
6: Bom,
5: mas
6: aí,
5: tudo bem.
6: Aí já fica mais difícil.
5: É, mas está na Libertadores, né? Já é uma grande coisa.
6: vai ganhar seus $300 mil aí depois da partida. É. Mas é realmente estamos a poucos passos, a duas partidas, né, de uma pré-Libertadores, mas eu vejo, ao contrário da sua previsão, eu não vejo como o Grêmio eliminar o Atlético Mineiro, porque o Atlético Mineiro tem um time muito superior e nem todo dia é Kerby, tá?
5: É, mas o jogo é só em novembro e lá, meu amigo, tudo pode mudar. O Grêmio pode embalar depois dessa vitória e as coisas começam a se encaixar. Então, meu amigo, tem tudo, o Grêmio está no caminho aí que pode tirá-lo dessa situação ruim do brasileiro e então nada, não dá pra cravar nada aí, inclusive até chance de ser campeão, porque é jogo único, e jogo único você faz um jogo perfeito naquele dia, porque o Inter foi lá contra o Palmeiras, empatou 0-0, né? Então fez aquela partida de exceção, então é uma partida única, as chances são grandes. Para nossa tristeza e felicidade da nação gremista, né? Hoje então o Rio Grande amanheceu, o Rio Grande tá, o tempo tá que nem a dupla, tá que nem as duas torcidas, né? Tem sol, né? Que é a torcida do Grêmio, e aquelas nuvens pairando por aí, que é a nossa torcida colorada, que vai sofrer muito até dezembro. Eu inclusive vou à farmácia hoje, vou ter que renovar um estoque de remédio, né? Para continuar sobrevivendo, né? As coisas do futebol do Internacional. No mais, tudo certo, né, Valdir? Feriadão chegando, o senhor está já devidamente pichado. Não, é meio cedo ainda, né? O senhor não está ainda de bombacha.
6: Eu já estou vestido com a famosa bombacha.
5: Já, mas que coisa.
6: Já estou com aquele cinto largo, aquele com uma bela monstruosa, né? E depois do comentário eu irei tentar usar as botas, né?
5: Aliás, o senhor vai encontrar hoje muita gente de São Pedro da Serra, tá? Porque hoje tem excursão de São Pedro da Serra, programado da prefeitura e da um ônibus e uma van aí do pessoal de São Pedro que estará na Expo Inter hoje, e hoje o senhor vai ver, com certeza o senhor vai ver muita camisa tricolor andando na Expo Inter, assim, né? Com aquele olhar, né? Sarcástico para o adversário, né? Então vai ser um dia para a nação gremista, um dia maravilhoso, né?
6: A única... E deixa eu te fazer uma pergunta que não quer calar. Ah, o senhor que sempre é, vamos dizer assim, de realista para pessimista. Qual é o futuro do Internacional? O que você acha que vai acontecer com esta derrota? Se isto vai realmente abalar ainda mais as estruturas coloradas? Ou o Internacional tem condições de sacudir o corpo e dar a volta por cima?
5: O futuro do Internacional é Inter e Vila Nova de Goiás, primeira rodada do Campeonato Brasileiro de 2027.
6: Então o Internacional, por exemplo, não pode jogar contra a Napolina. Então, né?
5: Não.
6: Porque a Napolina ela é carrasca do futebol gaúcho, né?
5: A Napolina vai ser no ano de 2028 na Série C.
6: Então tá.
5: Valdir, então tá. Só pra te dizer que segunda-feira não estarei aí, tá? Mas se o senhor quiser fazer comentário, o senhor combine com João Carlos. Porque mesmo que é feriado, o João Carlos se prontificou para fazer o programa, então teremos locutor, então, às 6 da manhã. Aí o senhor combina com o João Carlos Moirer aí, se o senhor quiser fazer o comentário. Tá bom, Valdir?
6: Não, segunda é feriado, né? Segunda-feira vamos ficar tranquilos. E o João Carlos, ele disputa a tapa um microfone, né? Nunca vi como gosta, né?
5: Não, eu botei pra ele, né? Se eu não ia fazer programa, né, na segunda, e pedi pra ele, se ele quisesse fazer, não tinha problema nenhum, mas que o senhor também dava liberdade de botar no piloto automático. E ele logo se prontificou a fazer o programa segunda-feira, então estará em boas mãos aí o programa Acordei Valdir Etvino.
6: E ele faz porque gosta. E quando a gente faz alguma coisa porque gosta, faz melhor, né?
5: É verdade.
6: Dito isso, a gente se despede desejando um grande abraço a todos, um excelente final de semana, um excelente feriadão e até terça.
5: Terça-feira aqui no Acordei. Valeu, Valdir!

Ok, 7:55, estamos chegando ao final deste programa que teve apoio cultural de Relojaria e Ótica Haas, 42 anos de tradição em Salvador do Sul, Arte Móveis, Móveis sob medida, Arte Móveis Salvador Limitada, Laboratório Chiesa, Tito Lanches, Deitos Hortifruti, JLH Túmulos e Mármore, Restaurante Gran Buffet. 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Morales César Arquitetura e Engenharia fizeram o Acordei para você nessa manhã, né? Nessa manhã cinzenta para a nação colorada e essa sexta-feira feliz para a nação gremista. E o meu amigo Pizza daí, aquela piadinha, né? Nasci para ser professor de matemática. Olha só, 3-1. Ah, 3-1. Tá bom. É, 3-1 é a escala que tu quer de trabalho, né? Trabalhar 3 dias e folgar 4, né? Essa é a escala do Pizza. Muito bom dia então ao Pizza e também a dona Nilza, que tem que aguentar esse guri. Muito bem, e segunda-feira, como já havia falado, o João Carlos Moirer estará ali no Acordei fazendo o programa, né? Com as músicas e informação e, é claro, participação do ouvinte. Então, estarão em boa companhia, assim como amanhã também. Tem o Despertar Alegre amanhã e as notícias de Salvador do Sul com João Carlos Moir. Fiquem todos bem, tenham um ótimo final de semana e um ótimo feriado a todos na segunda. E nós voltamos na terça com mais um Acordei. A todos vocês, bom dia!

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4: 8:03.
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0: 8:15.
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0: 8:30.
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1: Ó, escuta o barulhinho, seu pela saco.
2: E aí, galera, só pra avisar vocês aí, tá? Acertou?
3: Tem só mais 4 horinhas ainda, daqui a pouco começa. Aquele barulho de mangueira fumando na guia. E não vai terminando muito aí, porque se a festa ela vai até meia-noite, né? Tem muita coisa pra acontecer.
4: Tem que aproveitar enquanto o cara é vivo, depois de morto não aproveita mais nada. De boa.
5: Ô, Blitz aqui no... Ai, me pararam, fudeu.
6: Nós jogava as cachaças dentro de umas outras cachaças, que misturava com umas outras cachaças. E...
7: Cara, eu não se controlo mais, cara. Meu Deus do céu, tanta bebida, cara, que nem se controla mais.
8: Beba mais, demônio. Beba mais, vai inchar os pés, vai inchar a cara aí. Beba mais, demônio.
9: Problema dos amigos, né?

0: levam gente, mas a gente também quer. Isso que é a bosta, não é só eles que levam, a gente quer também.
1: Mas se controla alguma vez, gente? Não, só bebê, assim não dá mais. Se controlar um pouco.
2: E vai ser difícil de se controlar. 8:35. Bom dia! Bom dia você nesta bela sexta-feira, dia 4 de setembro. Bom demais ter você na nossa sintonia. Aqui pelas ondas amigas da sua, da nossa comunitária Nova Salvador 87.5 FM. Programa Caravana da Alegria, pedindo humildemente licença para entrar em sua casa, no seu carro, no seu ambiente de trabalho, onde quer que você esteja, levando as ondas amigas da Rádio Nova Salvador. Muito obrigado de coração. Alô, minha querida dona de casa, um beijo no seu coração. E vamos à luta, que a gente nasceu bonito, mas não rico. É nesse embalo que vamos começando muito bem, trazendo em destaque essa música lançada ontem na nossa programação, com Boca Braba e os Calaveiras, Chamei no Ovo. Luísa Barbosa com o grupo Bailaço, Ai Meu Amor, e César Moreno, participação do Max, do grupo Bailaço, chegando com a bela música A Gauchinha, pra você. Bom dia! Vamos nesse pique, vamos nesse embalo, até o meio-dia e 30.

0: 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Alô.
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3: 8 horas 46 minutos.
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1: Então já começou de novo, 8 horas 48 minutos. Alô, meu povo, bom dia, Ezequiel Schacht e a Marlene lá na Vila Nova, aquele abraço, Terezinha e Roque Jungers, filhota Roseleide, lá na Bela Vista, muito bom dia, Reni Carlos Lorenz, desejando uma abençoada sexta-feira para todos nós. E sem perder muito tempo, trazendo em destaque para você.
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1: Nos informando através do site Clima Tempo, a previsão do tempo para Salvador do Sul e região no dia de hoje. Nos diz que hoje a temperatura mínima vai ser de 11 graus, a máxima pode chegar a 18 graus, mas com sensação térmica de 15 graus. Chuva na proporção de 6 milímetros, 88% de possibilidade. A umidade do ar vai variar entre 59% a 99%. O sol nasceu às 6h38 da manhã e vai se pôr às 6h12 da tarde.
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1: Vou trazer em destaque o melhor com Guilherme Santiago para brilhantar a nossa sexta-feira. Vamos sim, é só na balada. Porque hoje é sexta-feira.

0: O negócio é o seguinte, moçada. A partir desse momento agora, como esse DVD do Guilherme Santiago é muito novo ainda, né? E vocês estão curtindo aí, solteiro sim, e daí?
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2: 9:01. 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
6: Estou, meus cupincha, vamos dali. Deixa pra chorar na segunda-feira.
7: Tá, pessoal, ninguém tá bebendo uma cervejinha, um cubinho, um canhãozinho, nada. Quer ser feliz de que forma?
8: Ah, ontem eu fiquei quietinho demais, não tá doido? Hoje é sexta-feira, vizinho! Hoje eu vou dar desgosto pro Leão do Proerd, é cedo.
9: E aí, seus alienígenas? Tá todo mundo pronto com os vale? Sextou, seus diabólicos.
10: Tamo tomando, rapaz, tamo entrando no uísque com analgésico aqui.
9: Analgésico.
11: Tinha que dar até agora, já deu. 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

Muito bem, 9:03. Obrigado a você em sintonia com as ondas amigas da sua, da nossa comunitária Nova Salvador 87.5 FM. Lembrando que você pode nos seguir pelas nossas redes sociais através do Instagram, da nossa nova postagem do Facebook de hoje, ou acessar o nosso site, por lá acompanhar a nossa programação ao vivo, baixar o aplicativo, acompanhar as principais notícias do dia a dia no Brasil e no mundo, a previsão do tempo e muito mais. 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Ou você pode salvar o nosso novo número do WhatsApp na sua agenda dos contatos e interagir conosco no dia a dia pelo 519-9895-9401. Olhe para os desafios de hoje como chances de aprendizado. O momento presente é a oportunidade ideal para colocar ideias em prática. O que nos fortalece por dentro nos prepara para dar novos passos. Hoje também celebramos o Dia Mundial do Taekwondo, data que tem como objetivo promover a conscientização sobre esse esporte e seus valores como respeito, disciplina, autocontrole e perseverança. Eu desejo a você que Deus abençoe o seu dia, que a luz de Deus ilumine seus passos, fortaleça sua fé e encha seu coração de muita paz. Confie nos planos dele, pois tudo que é feito com fé, Deus faz acontecer. Que o seu dia seja guiado por propósitos, protegido por Deus e repleto de muitas bênçãos. Que você, enfim, tenha um dia muito abençoado em nossa sintonia. Dado o recado, 9:05, chegando a esta bela composição, os Serranos, participação do Grupo Cordiona. Terol do Tio Domingo, João Luiz Correia, Grupo Campeirismo com Velha Morada e Quarteto Fronteira com a participação da gurizada fronteiriça Domingueira. É o melhor do nosso amado Rio Grande para você a partir de agora.

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5: E a Europa suspendeu a importação da carne brasileira. Começou a valer nesta quinta-feira, dia 3 de setembro, a suspensão das importações de produtos brasileiros de origem animal pela União Europeia. A medida abrange carne bovina e suína, frangos, ovos, mel, pescados e animais vivos destinados à produção de alimentos. A decisão impede que esses produtos sejam exportados para os 27 países do bloco e está relacionada às exigências europeias para o controle do uso de antimicrobianos na produção animal. A suspensão não decorre da identificação de irregularidades nos produtos brasileiros, mas sim da avaliação da União Europeia de que os mecanismos de controle adotados pelo Brasil ainda são insuficientes para atender às regras do bloco. A União Europeia proíbe o uso de antimicrobianos para estimular o crescimento dos animais e também restringe na produção animal substâncias reservadas ao tratamento de seres humanos, informou Mega Goglio.
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5: Muito bem, quando temos 9:20, muito bom dia, obrigado a você em sintonia com as ondas amigas da Rádio Nova Salvador. Nossa querida ouvinte é Ilone Kremer, muito bom dia a você, obrigado sempre pela sintonia curtindo as ondas amigas da nossa comunitária Nova Salvador. Diz ela que não tá muito contente hoje com o time dela de ontem, mas paciência, né? Nem tudo pode ser. A vida não é só feita de vitórias, também ocorrem derrotas, mas paciência, é a vida que segue. Ainda bem que a gente não é empregado, não é jogador de futebol profissional, senão nós podia reclamar, mas assim, é a vida que segue. Assim como é na política, tem os que ganham e os que perdem, então o choro é livre. Eu, por exemplo, hoje estou feliz, né, com a vitória do Grêmio, mas não estou contente ainda porque o próximo adversário não vai ser fácil. Tem o Atlético Mineiro pela frente, mas enquanto na mola. Olha, eu acho que deu, até aqui tá bom. Vamos remar, remar e morrer na praia. Paciência. Bom dia, Terezinha Teles, Nair Stephens. Ei, Gun Kunstler, pediu sua música, próximo bloco tá chegando aí pra você, tá bom? Desejando uma ótima sexta-feira a todos. Alice Kuhn, Maria Bernadette Kuhn, Mariana Espias, muito bom dia. Bom dia, pessoal, amigo da Borra Chayertel, em nome do Décio, da esposa Maria, dos filhos o Leandro, Leonir, a Sheila Solange. Também da querida linha Júlio de Castilhos, em nome de Márcia Regina Arnold, querida família Arnold e o grupo Amigos de Julinho. Maria Elisa, Adélia, Rita e o Carlos, aquele abraço. Também conosco Laudi Fritzen, muito bom dia. Não, Lone, ainda não, né? Quem ganhar, quem passar entre Atlético Mineiro e o Grêmio vai pra final. Então, na verdade, eles vão disputar a semifinal agora, tá valendo entre Grêmio e Atlético Mineiro. Espero que tenha explicado direitinho. Se tu me pedir música, eu sei de tudo, mas futebol, olha, eu sei pouco. Quem sabe mesmo é o que tá vindo aí de meio-dia, ao meio-dia e 30 até 1h20 da tarde. É o Cléo Moyer para comandar o debate esportivo especial com seus colegas hoje no debate esportivo. Fique ligado! Enquanto isso, você curte. Olha, Elônia, vou te recomendar que tu ouça 5 minutos e 27 minutos do teu precioso tempo, esta bela música. E todos os ouvintes que estão na nossa sintonia, chegando Bruno e Marrone com esta bela mensagem de amor. Quem ama, não esconde. Também chegando Fiduma e Jeca, Bora Viver. E Gustavo Lima com Retrovisor. Muito bom dia! Aumente o volume, não tenha vergonha de ser feliz.
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2: 9:35.
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Muito bem, 9 horas 38 minutos. Conosco você curtindo Ernesto Nunes com Serra Gaúcha. E lembrando a você o que se comemora por curiosidade no dia de hoje, além do Dia Mundial do Taekwondo, é o Dia Mundial da Saúde Sexual. Quero saudar. Santo do dia de hoje, Santa Rosália, Beata Maria Dina, Nossa Senhora da Consolação e da Correia. Centenário, desde a primeira colonização. Chegando em destaque, pedindo musical do nosso querido ouvinte, Egon Kunstler, pediu para curtir, tá chegando em destaque, Ernesto Nunes, Uma Grande Mulher. E também a pedido da nossa querida ouvinte, a Vinícia Hort, maridão Lécio, os filhos Leandro e Luciano, as noras e a neta Elisa e toda a comunidade da linha do meio, tá chegando em destaque, banda Alvorecer com Medley de Dobrado.

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6: Muito bem, 9:51. Muito bom dia. Obrigado a você pela sintonia, curtindo as ondas amigas da sua, da nossa comunitária Nova Salvador. Bom dia, pessoal, amigo da Lancheria Três Marias na Bela Vista. Muito bom dia, Hilária, Maria, Shelley, ao Carlos Col, todos os clientes, amigos e familiares. Sim. Alô, pessoal amigo da JB de Melo, instalações elétricas e placas solares. Muito bom dia ao João, a Solange, a Jenny, a Milena, o Gabriel, o Heitor, o Jacó. A todos vocês, viu, Leandro? Aquele abraço. Lá no bairro Prosperidade, em nome de Neuci Lutris, da velha e família, Reni Ritter, Neuci Ritter, a Lúcia Magaim, a Márcia Magaim, Maria Ritter, muito bom dia. Bom dia, Clóvis Lutris de família, José Célio Martini, esposa, aquele abraço, Romir Damer, Ieda Damer, Romerdin. Adelar Kochenborger, Neuza Bueno Pinheiro, Romeu Lotterman, muito bom dia. Vamos acordar pra vida. Alô, Babilônia, muito bom dia, Linha Babilônia em São Pedro da Serra, aquele abraço a todos. Você, José Almo e Ana Cecília Corran, Valmir Adair Corran, muito bom dia. Bom dia, Cristiane Scherer Siebert, o esposo Valdemir e família, lá na Vila Nova, aquele abraço. Alô, pessoal amigo do Sagrado Coração de Jesus em Arroio e Canoas, muito bom dia, seu Valdemar, dona Ieda, pessoal amigo aí do Mercado Kefer, este sim o verdadeiro shopping da colônia, o ateliê do biscoito. Do jeito que um dia ela pronto. Alô, Miriam Maria Roden, o esposo Antônio e família, também conosco Ivone Terezinha Kefer, Teixeirinha e família, tamo junto. Neuza Klein no Campestre pediu sua música, oferecendo para todos que estão na escuta no nosso programa, também para nós da rádio, desejando a todos uma ótima sexta-feira, um abençoado final de semana, com tudo de bom sempre, com muita gratidão. Pediu para curtir? Tá chegando esse bloco na ponta da agulha para você recordar dos bailes da vida. Esta bela valsa com a banda Terceira Dimensão, com Sonho de Amor. Chegando também nesse bloco aí no musical JM com final de semana e musical São Francisco. Vestido Azul, bom dia! E paixão é bom que não acaba mais.

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6: 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Com 8 puta. A mais nova vai ser a Kombi.
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8: Meu Deus, o que que é isso?
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10: 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Só vamos se salvar amanhã, se Deus quiser.
11: 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Hoje é dia que a banana come o macaco e vai engolir totalmente ele. 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
13: E chuvarada, né? Coisa.
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17: Muito bem, quando temos 10 horas, 2 minutos. Muito bom dia. Curtindo a nossa postagem no Facebook da Rádio Nova Salvador, nossa querida ouvinte, a Irminda Denze, desejando uma ótima sexta-feira para todos nós. Marlene Arnold Hauber, também a Dulce Willemsen, José Maurício Cunha, esposa Bernadette na Vila Nova, Leni Gliberplet, também o Tarcísio, a Cecília Werner, muito bom dia a todos vocês, obrigado pela sintonia. Alô, pessoal, amigo da cooperativa Ouro do Sul, aqui no centro, em Salvador do Sul. Muito bom dia aos caixas, aos repositores, pessoal da administração, amigos do açougue, também o pessoal da padaria. Muito bom dia a todos vocês, aos repositores também.
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17: Bom dia, Nair Lourdes von Borstel, aquele abraço a você, o esposo Teodoro e toda a sua querida família lá na linha comprida, sempre na nossa sintonia, e a todos seus familiares e amigos lá em Estância Velha.
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17: Em destaque, muito mais música da melhor qualidade, agora sim, chegando pra você na íntegra, musical São Francisco com Vestido Azul. Também nesse bloco ainda, grupo Festerê, participação do Cleiton Borges, apartamento 104. E o Brilha Som, não pode faltar na nossa programação com Rainha, Travesseiro Encharcado. Aumente o volume, vem comigo, vem ser feliz.
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1: Muito bem, quando temos 10 horas e 17 minutos, em destaque para você, o primeiro bloco especial do horóscopo do dia. Previsão para hoje para você do signo de Áries, nascido do dia 21 de março a 19 de abril. O encerramento da semana traz energia para resolver assuntos pendentes. No amor, uma atitude carinhosa pode surpreender. No trabalho, confie mais nas próprias decisões. A cor do dia para você hoje é laranja, o número da sorte o 72. Previsão para hoje também para você do signo de Touro, nascido do dia 20 de abril a 20 de maio. Você pode colher o resultado de um esforço recente. No amor, a segurança e companheirismo estarão em destaque. No trabalho, o reconhecimento pode chegar de maneira inesperada. A cor do dia hoje para você é roxa, o número da sorte o 21. Previsão para hoje também para você do signo de Gêmeos, nascido do dia 21 de maio a 20 de junho. Uma conversa descontraída pode abrir espaço para uma novidade. No amor, deixe as coisas acontecerem naturalmente. No trabalho, boas ideias merecem ser colocadas em prática. A cor do dia para você hoje é rosa, o número da sorte o 64. Previsão para hoje também para você do signo de Câncer, nascido do dia 21 de junho a 22 de julho. O dia combina melhor com tranquilidade do que com pressa. No amor, proximidade e carinho deixam tudo mais leve. No trabalho, finalize o que estiver ao seu alcance. A cor do dia para você hoje é branca, o número da sorte o 31. Quando temos 10 horas, 18 minutos em destaque para você, muito mais música da melhor qualidade. Aqui a música boa não para não. Chegando sucesso com a banda motriz, Deusa do Bailão.
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0: Olá, ouvintes da Rádio Nova Salvador, 87.5 FM. Eu sou o Fernando, da Super Banda Chopão. Nós também estamos na programação da Rádio Nova Salvador e trazendo a nossa nova música, Loirona do Sul, com participação de Cleiton Borges.
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Previsão para hoje, para você do signo de Leão, nascido do dia 23 de julho a 22 de agosto. Uma conquista pode aumentar ainda mais a sua confiança no amor. Aproveite para viver momentos agradáveis. No trabalho, sua determinação será reconhecida. A cor do dia para você hoje é preta, o número da sorte 87. Previsão para hoje também para você do signo de Virgem, nascido do dia 23 de agosto a 22 de setembro. Uma preocupação pode finalmente perder o espaço no amor. Seja mais espontâneo e aproveite a companhia. No trabalho, a organização ajuda a encerrar a semana com sensação de dever cumprido. A cor do dia hoje para você é cinza, o número da sorte o 53. Previsão para hoje também para você do signo de Libra, nascido do dia 23 de setembro a 22 de outubro. Você estará mais aberto a mudanças e novas experiências no amor. Uma surpresa pode deixar o coração feliz. No trabalho, uma escolha bem feita evita complicações futuras. A cor do dia para você hoje é marrom, o número da sorte o 74. Previsão para hoje também para você do signo de Escorpião, nascido do dia 23 de outubro a 21 de novembro. Uma situação mal resolvida pode encontrar um ponto final. No amor, não tenha medo de demonstrar os seus sentimentos. No trabalho, mantenha a discrição e cumpra seus compromissos. A cor do dia hoje para você é bege, o número da sorte o 15. Em destaque, muito mais música, chegando para você o melhor do sertanejo universitário na nossa programação, começando com Traia Véia, com Romântica.

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1: Muito bem, quando temos 10 horas e 48 minutos em destaque para você, o terceiro e último bloco especial do horóscopo do dia para animar a sua sexta-feira aqui pelas ondas amigas da Nova Salvador. Previsão para hoje para você do signo de Sagitário, nascido do dia 22 de novembro a 21 de dezembro. O desejo de descansar e aproveitar mais a vida fica evidente. No amor, a diversão aproxima e renova a relação. No trabalho, uma notícia pode trazer boas perspectivas. A cor do dia hoje para você é vermelha, o número da sorte o 96. Previsão para hoje também para você do signo de Capricórnio, nascido do dia 22 de dezembro a 19 de janeiro. Você pode terminar uma etapa importante e sentir mais leveza. No amor, valorize quem esteve ao seu lado. No trabalho, resultados concretos mostram que o seu esforço valeu a pena. A cor do dia para você hoje é azul, o número da sorte o 39. Previsão para hoje também para você do signo de Aquário, nascido do dia 20 de janeiro a 18 de fevereiro. Uma mudança de planos pode acabar sendo positiva. No amor, dê espaço para espontaneidade. No trabalho, uma solução simples pode resolver um problema antigo. A cor do dia para você hoje é amarela, o número da sorte o 66. Previsão para hoje também para você do signo de Peixes, nascido do dia 19 de fevereiro a 20 de março. O momento favorece o descanso, afeto e boas companhias. No amor, uma conversa sincera pode trazer mais segurança. No trabalho, faça apenas o necessário e preserve as suas energias. A cor do dia para você hoje é verde, o número da sorte o 27. Em destaque para você, os atuais, nos lembrando que chegou o seu final de semana.
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1: 11 horas, 1 minuto.
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3: Tem uma frase de Nietzsche que a gente deveria se lembrar mais seguidamente. Isso é o que você deve fazer. Deve dar valor à sua existência. Comportar-se como se a sua vida fosse uma obra de arte. E quando a gente escuta isso com o coração, a gente percebe o quanto vivemos distraídos, com pressa, com medo, com ruídos. A gente esquece da beleza que é simplesmente existir. Ele também dizia que a esperança intensa é um estimulante da vida, mais forte do que qualquer momento de felicidade que, de fato, se realiza. Isso me faz pensar, será que a gente não está buscando tanto por momentos felizes que a gente esquece de cultivar a esperança? O doce calor da possibilidade, a fé de que há algo além do que os nossos olhos conseguem ver. Nietzsche também dizia que quanto mais alto voamos, menor parecemos para aqueles que não sabem voar. E às vezes isso dói, porque voar pode significar não ser compreendido. E quando ele diz que o mundo é duro de suportar, a gente concorda, porque tem dias que são pesados demais. Mas aí ele vem e completa dizendo: não finja ser tão delicado, porque você consegue. Você é mais forte do que imagina. E mesmo quando o mundo grita, é dentro de você que a destruição começa. Ninguém te destrói tanto quanto você mesmo. E saber disso não é uma sentença. É um chamado à liberdade. Porque saber do poder que você tem sobre você mesmo te ajuda a lembrar que a sua vida é uma obra e você é o artista. Você é o artista da sua própria vida. Então não entregue o pincel na mão de mais ninguém.
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4: Olá, ouvinte da Rádio Nova Salvador. Aqui é Caroline Andréia Klein, advogada, e trago no nosso Minuto Jurídico esclarecimentos legislativos e as novidades no mundo do direito. Empresário, se na sua empresa ainda existe aquela prática de chamar alguém para trabalhar uns dias antes de assinar a carteira, atenção! Isso não protege a empresa, pelo contrário, pode criar um problema trabalhista desde o primeiro dia. É justamente para evitar esse tipo de improviso que existe o contrato de experiência. Ele permite que a empresa avalie na prática se aquele profissional tem o perfil, a adaptação e o desempenho esperados para a função, sem precisar assumir de imediato o contrato de trabalho por prazo indeterminado. E como funciona? O colaborador é registrado normalmente desde o primeiro dia e ele cumpre um período de experiência que pode chegar em até 90 dias. Durante esse período, a empresa pode avaliar a contratação e no final decidir se quer manter aquele profissional. Então é possível testar antes de efetivar, mas não pode ser confundido um período de teste com um período sem registro nenhum. É para isso que existe o contrato de experiência. Antes de criar um procedimento informal na contratação, verifique se a própria legislação já não oferece uma solução adequada e mais segura para o seu negócio. Para mais informações, até o próximo Minuto Jurídico.
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0: Muito bem, 11 horas, 8 minutos. Conosco, Jacinta Schomer. Muito bom dia, obrigado pela sintonia. Curtindo as ondas amigas da nossa comunitária Nova Salvador, 87.5 FM. Chegando em destaque, muito mais música da melhor qualidade, que a música boa não para, não. É um sucesso atrás do outro. Quem está conosco em nossa sintonia, nossa querida ouvinte é Ivone Maria Halber. Pede uma música especial para sua mãe, a dona Lucinda, e também para suas filhas, a Késsia, a Evelyn, também para sua irmã Mari e seu marido Dirceu. E para a sogra Loraci, sempre na nossa sintonia aí na Vila Nova. Muito bom dia! Para vocês, chegando em destaque, melhor com corpo e alma, Portal do Sul e Alma Nova!
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0: 11:15.
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2: Minha última participação da semana, eu quero fazer uma espécie de exercício com você que está me ouvindo. Vem comigo, eu sou o psicólogo Júnior Quisté. Será que você cultiva os valores e princípios que diz possuir? Vamos lá. Hoje eu quero te convidar a vir comigo. Imagine que nesse instante você está sendo tirado da cadeira onde você está sentado agora e passe a entrar em uma grande porta. Lá você logo percebe imagens suas da infância, de seus pais, de seus colegas lá dos primeiros anos de escola. Você percebe rapidamente como se vestia, o que os seus pais lhe davam para comer e como eram as vestimentas daquela época. Pois bem, agora eu lhe pergunto, qual é a comida preferida de seus pais? Você lembra quais foram os grandes ensinamentos que eles faziam questão de lhe dizer praticamente todos os dias? Quais eram as maiores preocupações de seus pais para com você? Como você era chamado pelos seus tios e tias? Sim, haviam padrinhos e madrinhas sempre presentes. Você se recorda de algum momento com eles? Você se lembra quando foi a última vez que chorou nos braços de sua mãe, de seu pai? Você lembra quando foi o último momento antes de algum amigo muito próximo de você partir? Se recorda quando foi a última grande boa ação, o último grande exemplo que você fez? Há quanto tempo você simplesmente não corre, não brinca, não chora, não dá aquela sonora gargalhada? Quanto tempo você não relaxa, não faz um passeio em meio à mata, sozinho, sozinha, para simplesmente ouvir os estalos dos galhos, o canto dos pássaros e com isso se reconectar com o seu eu? A porta está se fechando. O que isso representou para você? Você pode me dizer. Eu gostaria muito de saber o que você está sentindo agora, o que você sentiu com tudo isso que eu falei. Escreva para mim, lá no meu Instagram, no direct, nas mensagens, conta para mim o que você sentiu com tudo isso. Vou ficar aguardando, esperando a tua mensagem. Meu nome é Júnior Quisté, psicólogo, palestrante e escritor do livro Sobreviver. Excelente final de semana e até segunda-feira.
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6: Apresentar para vocês a dupla de trompete da Porto do Sol, Matheus e Fábio!

0: associados, clientes e demais ouvintes. Aqui é a jornalista Paloma Grisian com seu contato direto. Gestores da Sertel participaram no mês de agosto de um treinamento sobre planejamento estratégico, governança e cultura organizacional. A capacitação foi ministrada pelo consultor Fernando Rezzi. O encontro com os gestores ocorre anualmente e antecede a revisão do planejamento estratégico da cooperativa. Rezzi fala sobre os assuntos abordados e a importância desta articulação com os gestores da cooperativa.
1: Acho que é bem importante, primeiro, é ter esse espaço aqui na cooperativa, né? Com todos os líderes, todos os negócios que a Sertel atua, com as pessoas que são fundamentais nesse processo, entender bem assim, o ecossistema onde a Sertel está inserida, com todos os negócios, todas as atividades comerciais, e que a gente tem, então, a partir desse espaço, conseguido trazer um pouco das visões da geopolítica, das novidades em termos de inteligência da artificial, também um pouco do cenário econômico, tanto a nível mundial como o cenário brasileiro. E nesses cenários, quando a gente fala assim, imaginando o futuro, também

0: pode não ser tão, tão favorável como a gente vinha imaginando. Então esse é o desafio, trazer um olhar mais crítico, preparar as pessoas para elas poderem entender que isso faz sentido e prever no planejamento estratégico, que é o que vai guiar depois as pessoas e os negócios para frente.
1: Muito obrigada, este foi Fernando Reze, consultor que ministrou a capacitação sobre planejamento estratégico, governança e cultura organizacional para os gestores da Sertel. A Sertel realizou nesta quarta-feira a quinta entrega da promoção Sorte é Ser Sertel. Desta vez, o premiado foi Dalmir Costa da Silva, de Lia Germano, em Teutônia. Ele foi sorteado com um número gerado a partir de uma compra nas lojas Sertel. Dalmir recebeu R$15 mil em produtos selecionados das lojas Sertel. Ele comenta sobre como foi receber a notícia e o sentimento de ser o ganhador.
2: Ah, eu achei que era um Todd, uma coisa assim. Eu perguntei para as gurias do Sertel, né? Aí quando elas falaram que era prêmio, eu fiquei falando assim, não. Eu vou guardar um pouco para mim, né? Deixar um pouco, tirar as minhas mais velhas, né? Botar as novas, né? Coisa assim.
1: O vice-presidente da Sertel, Daniel Luiz Sec, esteve presente na entrega na residência de Dalmir. Ele parabenizou o ganhador, que também é associado da Sertel, e reforçou o compromisso da cooperativa com os seus associados.
3: E esse é o princípio que nós temos dentro da nossa cooperativa. Tudo aquilo que a gente consegue retornar para o nosso associado, esse é o nosso compromisso. E fazer isso, fazer uma campanha que promove tudo isso, e vir aqui na tua casa e te entregar esse caminhão de prêmios junto com todo nós, isso é fazer o cooperativismo de tudo que a gente trabalha para a gente sempre ter uma Sertel cada vez melhor.
1: A promoção Sorte é Ser Sertel ainda terá mais um sorteio. Neste mês de setembro ainda serão sorteados uma motocicleta Honda CG 0km e um Fiat Pulse 0km. Fique ligado nos nossos canais e acompanhe quem serão os ganhadores. 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O contato direto de hoje fica por aqui. Uma boa tarde e um ótimo final de semana para você.
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1: Onze horas, 38 minutos, bom demais ter você na nossa sintonia. E não perca, o grupo Sempre Viva de Linha Cumprida tem a honra de convidar a todos para participar do baile da melhor idade na próxima segunda-feira, dia 7 de setembro, tendo como local a Sociedade Estrela da Manhã na Linha Cumprida em Salvador do Sul. O horário a partir da 1h30 da tarde, ingresso único por apenas R$14. Na animação musical Monte Claro, contamos com a presença de todos. Venham se divertir conosco. Convite especial do Cacildo Schomer, o presidente, vice-presidente Sadi Schroeder. E maiores informações você pode obter com a Neuza Lotterman pelo fone WhatsApp 519-9609-4219. 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

Em destaque para ambiental, seu almoço logo mais chegando a Alma Nova com um sorriso lindo, Mulher 7Q e Alex Dias, banda Céu e Cantos de vestido colorado. Bom dia! Bom dia.

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8: Olá, ouvintes da Rádio Nova Salvador. Está começando agora o programa Maratá e destaque com apoio cultural da cooperativa Sicredi Ouro Branco. Nós temos um encontro marcado todas as terças e sextas-feiras, a partir das meio-dia, para você ficar sabendo de tudo o que acontece por aqui. E em virtude do horário eleitoral gratuito, logo mais a partir do meio-dia, o programa Maratá e destaque de terças e sextas-feiras, no decorrer até o próximo dia 1º de outubro, vai sempre ser auditado e divulgado a partir das 11:45 da manhã. Retirada das sementes do programa Milho 100%. Os produtores rurais de Maratá, que ainda não retiraram as sementes de milho do programa Milho 100%, devem comparecer à Secretaria Municipal da Agricultura e do Meio Ambiente no horário das 8 ao meio-dia ou da 1h30 até as 5h30 da tarde, no decorrer da semana de segunda a sexta-feira, para a retirada. O programa oferece subsídio integral aos agricultores como forma de incentivar a produção agrícola e apoiar os produtores rurais, onde são disponibilizados até 2 sacos de semente de milho gratuitos por CAF. Programação Farroupilha de Maratá. Durante este mês de setembro, o CTG Encontro das Águas e o CTG Estância de Maratá preparam uma programação especial para celebrar a cultura gaúcha em nosso município. Toda a comunidade está convidada a participar e vivenciar, dos dias 12 a 20 de setembro, uma semana de encontros, apresentações, música e tradição. Venha celebrar a Semana Farroupilha de Maratá e manter viva a nossa cultura gaúcha. Confira mais sobre a programação na nossa página no site. Inscrições para castração gratuita de cães e gatos. Em Maratá, moradores que desejam realizar a castração gratuita de cães ou gatos podem procurar a Secretaria Municipal de Agricultura e Meio Ambiente para realizar a inscrição. As inscrições podem ser feitas durante todo o ano. A cada ação é atendido um número determinado de animais, seguindo a ordem dos cadastros e os critérios de prioridade estabelecidos. E se o verdadeiro luxo fosse ter tempo? 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Porque às vezes não precisamos ir tão longe para encontrar aquilo que estávamos procurando. Maratá, no Vale da Felicidade, a apenas 90 quilômetros de Porto Alegre. Descubra e viva Maratá! A bola vai rolar pelo Campeonato Municipal de Futebol 7 de Maratá. Neste sábado, acontece a primeira rodada da competição no Campo do Horizonte. A partir da 1:15 da tarde, para a categoria aspirantes, Sítio Kirsten contra a Esperança. E na sequência, às 2:15 da tarde, também para a categoria aspirantes, Horizonte contra a Macega. Já às 13:15 da tarde, pela categoria titulares, Sítio Kirsten contra a Esperança, e às 4:15 da tarde, então, na categoria titulares, Horizonte e Macega. Chame a família e os amigos e venha viver a emoção do Futebol 7 em Maratá. Sábado, também dia 5 de setembro, é dia de jogo pela segunda Copa do Vale Master Taça Sicredi. A equipe de Maratá enfrenta São Pedro da Serra no campo Olávio Fetzner, em Brochier. A partir da 1:30 da tarde, o confronto entre Maratá e São Pedro da Serra. E a partir das 3:15 da tarde, o confronto entre Brochier e Barão. Chame a família e os amigos e venha juntos torcer pela equipe de Maratá. Maratá fortalece a educação inclusiva. A Lei Municipal número 2.416/2026 institui a Política Municipal de Educação Especial no Sistema Municipal de Ensino e estabelece diretrizes para garantir acesso à escola, permanência com qualidade e participação ativa, além dos recursos e adaptações necessários às necessidades de cada estudante. A nova legislação também fortalece o atendimento educacional especializado, incluindo a organização das salas de recursos multifuncionais e o apoio às escolas na construção de práticas cada vez mais inclusivas para estudantes com deficiência física, sensorial ou intelectual, transtorno do espectro autista, ou TEA, e altas habilidades superdotação. A aprovação da lei reafirma o compromisso de Maratá com uma educação que respeita as diferenças, promove a equidade e cria condições para que cada estudante tenha acesso à aprendizagem, à participação e ao desenvolvimento. Ou seja, é um avanço na construção de uma educação mais inclusiva, acolhedora e comprometida com o direito de aprender de todos. Mês de campanha da prevenção ao suicídio. Falar sobre o que se sente é o primeiro passo e ninguém precisa carregar tudo sozinho. Reconhecer que algo não está bem e procurar apoio é uma atitude de cuidado e coragem. Da mesma forma, estar disponível para ouvir sem julgamentos. Portanto, pode ser importante para quem enfrenta um momento difícil. Portanto, neste mês de setembro, o Setembro Amarelo, reforçamos a importância de cuidar da saúde mental, reconhecer os sinais e buscar apoio sempre que necessário. Comunicado importante. Informamos que, em razão do feriado de 7 de setembro, próxima segunda-feira, dia da Independência do Brasil, as repartições públicas municipais de Maratá estarão fechadas na segunda-feira, inclusive o Centro Municipal de Saúde. Os serviços públicos serão retomados normalmente na terça-feira, dia 8 de setembro. Em caso de urgência e emergência, o atendimento será realizado pelo plantão. Fone WhatsApp 519-9654-8322 ou pelo 192. Orquestra Municipal de Maratá participa do Care Fest da Rádio Imperial. O Care Fest da Rádio Imperial é um programa cultural transmitido pela rádio, voltado à celebração da música, da cultura e das tradições germânicas, com apresentações de bandas típicas, orquestras municipais e conjuntos regionais. Na noite da última terça-feira, dia 1º de setembro, a Orquestra Municipal de Maratá esteve representando o município no programa, realizado ao vivo no Hotel Pousada dos Plátanos, em Nova Petrópolis. Uma noite especial com muita música e uma bela apresentação da Orquestra Municipal de Maratá, que mostrou todo o talento e a dedicação aos jovens maratenses. 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Você pode ler essas e outras notícias na página Município de Maratá no Facebook e no perfil do Instagram ou ainda no site www.maratá.rs.gov.br. Lembrando que temos um encontro marcado novamente na próxima terça-feira, dia 8 de setembro, trazendo mais notícias importantes para você do querido município de Maratá e contando sempre com apoio cultural muito especial do Sicredi Ouro Branco, aqui pela sua rádio comunitária Nova Salvador. A todos vocês, um feliz, abençoado almoço, um ótimo final de semana e um lindo feriado a todos.
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Muito bem, logo mais, não perca, está chegando o horário eleitoral gratuito aqui pela Rádio Nova Salvador e depois a gente retorna então para o término do programa Caravana da Alegria a partir do 12:25. A todos vocês, um feliz, abençoado almoço.

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4: Meio-dia e 25 minutos.
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5: Isso mesmo, a equipe da Rádio Nova Salvador quer desejar os mais sinceros votos e parabéns, muitas felicidades e muitos anos de vida aos queridos aniversariantes no dia de hoje. Parabéns e muitas felicidades para Maria Otília Werner, ela que pertence ao grupo Conviver de São Pedro da Serra, Dalia Velter, Annelise Schomer, Daiane Finger, Maria Macri, Elisete Souza, Ronei Patslav, o Caixinha Kirsten, Loiva Andrioli, Clério Rodrigues da Costa, Mariane Beatriz Kunzler de Oliveira, Cleonice Benini, Beatriz Moirer, de aniversário hoje, parabéns, Amara Chu, Rodrigo Magaim, também o Carlos Vaz e o Douglas Haas. A vocês os mais sinceros votos e parabéns, muitas felicidades e muitos anos de vida.

0: outubro, início de novembro. Tem um bom tempo. Se fosse semana que vem, o Atlético Mineiro indiscutivelmente seria favorito, assim como o Palmeiras diante do Vasco no outro chaveamento.
1: Concordo contigo.
0: Mas tem aí 2 meses aí, dá pra acontecer muita coisa, inclusive nada, como diz um amigo meu. E a nossa meta de vida de Colorado é ganhar do Santos domingo, né? E depois ganhar da Chapecoense também, não tem negociação, não tem como ignorar já o próximo jogo. O Inter tem que fazer 6 pontos, não tem negociação. Não adianta tu empatar com Flamengo e Palmeiras e não ganhar desses times sofríveis, né? Que também o Inter é sofrível, é verdade, mas a gente tem que como escrevi esses dias, a gente que cuida da ruindade do nosso time e os outros, que se preocupe com a ruindade do time deles,
1: concordo,
0: né?
1: Concordo contigo.
0: Enfim, muitos assuntos também. Tem a Copa do Vale de Futebol Master, a Taça Transitro Sicredi de Vôlei Misto, né? Vai começar nesse final de semana. E no outro final de semana, dia 12, jogos aqui em Salvador do Sul. No outro sábado, dia 12, o Eric Anselmo Kirsch, vice-prefeito, formado em jornalismo e cantor nas horas vagas, me informou que a rodada do outro final de semana será em Salvador do Sul. Vôlei, né? Olha, tu gosta de vôlei? Eu sei, né, Luiz Alberto?
1: Sou apaixonado.
0: Eu sei que tu é apaixonado.
1: E outra coisa, né, Cléo? Logo mais tá chegando a Copa Licef de novo, né? Tá se preparando.
0: No outro final de semana também. Tu já recebeu a tabela aqui? Eu não recebi a tabela. Era pra ter saído ontem, né?
1: Mas sabe que tá anunciando toda semana os reforços aí pras equipes, né?
0: Pois é, né?
1: Interessante isso aí, cara.
0: Interessante pros torcedores conhecerem as peças, os seus times. Tem clubes que fizeram, alguns clubes não fizeram. Cada um com a sua política de marketing, né?
1: E tá confirmado a equipe lá da Esperança?
0: Não, Loivo, não vai ser desta vez.
1: Ah.
0: O União vai participar com um veterano somente. Então, o União nesse campeonato, mas somente na categoria veteranos, 8 equipes.
1: Sim.
0: Esperança titulares, 7 equipes. Esperança, quem sabe ano que vem.
1: Olha aí.
0: Quem sabe ano que vem, né? Vamos ver se vai aumenta, dar uma engordada, porque já foram 10 clubes.
1: Pois é.
0: Campeonato da Lizerf, agora 7 em todas as categorias, né?
1: E também agora no mês de setembro para outubro também temos a abertura também do futsal aqui em Salvador do Sul, né?
0: Com Série A e Série B, né?
1: Isso aí.
0: A novidade, Série B, Série Prata.
1: Série Prata e Série Ouro.
0: Mas olha ali,
1: homem.
0: Pessoal que tem horário, já falei, no meio de semana aí na SUS, ou lá na CC, ou em Campestre Alto, né? Pode escrever seu time, seus grupo de amigos, né? Vem fazer o horário aqui no ginásio poliesportivo, né? É
1: claro,
0: legal.
1: Porque não.
0: Vamos brincar um pouquinho, né? Eu não posso jogar futsal por questões físicas.
1: Sim,
0: mas senão certamente eu participaria.
1: Que legal. 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Banda Expresso do Baile. Olha aí, essa é a novidade. Expresso do Baile. Participação da banda AESA. Já ouviu falar? Também não?
0: Não.
1: Com a bela música A 2 Graus. É o nome da música.
0: Isso pode ser um problema meu, né, Loivo? Eu que devia estudar um pouquinho mais essas bandas que a gente... É que assim, eu sou das antigas, eu sou focado, mas o sol nasceu pra todo mundo. Tem tantas bandas boas aí que daqui a pouco...
1: Meu Deus.
0: Loivo já tocou umas bandas aí, mas é boa essa banda, eu não conhecia, né? Não quero dizer, não quero de forma alguma
1: desprezar
0: a banda, mas realmente a ignorância é minha, né? Eu que não conheço.
1: Mas vamos lá, vamos ver mais um lançamento. Banda Expresso do Baile com a banda AESA, A 2 Graus, pra você.

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2: Meio-dia e 40 minutos.
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0: 12h45 desta sexta-feira, 4 de setembro. Ufa, sextou, com tempo parcialmente nublado em Salvador do Sul, temperatura de 16 graus, começando mais o debate esportivo. E a gente vai junto com você até 1h20, trazendo diversas informações do meio esportivo, claro, com o Grenal sendo o foco principal do programa de hoje. 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
1: Posso morrer pelo meu time, se ele perder...
0: Pois então, né? O Hernandes devidamente trajado de tricolor aqui. Só falta que eu não vou...
2: Tá. Faltou a bandeira,
0: claro. Pois é, cara, o Spon tá mais comedido, ele quis preservar, respeitar um pouco a minha dor, diz ele.
3: Mas né? Eu vim escutando uma valsa aqui no meu celular.
0: Eu sei, senão, tu, achei que tu ia tocar, o Marciano falou que tu...
3: Mas aí, quem tem controle da mesa é tu, se quiser depois terminar o programa com uma valsa.
0: Não, eu prefiro não.
3: Boa tarde, Cléo.
0: Boa tarde. Tarde.
3: Tarde?
0: Tarde.
3: Tarde.
0: Não. Cara, eu vou dizer pra vocês um negócio, é sério, não é querer tirar o peso do resultado, que é um resultado histórico isso aqui, como a gente anos zombava do Grêmio de fraquejar contra nós em outras competições, agora o Grêmio quebrou esse tabu, conseguiu passar na Copa do Brasil, vai enfrentar o Atlético, né? Cara, mas eu acho que nós colorados, falando pra cá, né? A gente tá tão preocupado com a situação do clube, e com o risco de rebaixamento, gente, eu vou olhar nos olhos de vocês, falando muito sério, que eu assisti o jogo ontem de sangue doce. Eu não sofri com o jogo ontem. Queria ter visto o Inter ganhar. Fui pro Beira-Rio semana passada, por quê? Porque era clássico, e pra mim ganhar é bom, e ganhar o Grêmio sempre é muito melhor, né? Só que ontem, cara, sabe, eu assisti o jogo com uma resignação. Sabe, não sei se é do cara já tá jogando a toalha... ou se a preocupação maior é outra, porque é só notícia ruim, o Inter já deve ter uns 10 transfer ban, né, Hernandes? E aí se o Inter ficar na Série A, que é muito difícil, mas tem chance ainda, vai ser uma situação difícil, porque a diretoria que vai assumir não vai poder contratar de saída, mas tem que primeiro pagar as contas, né? E vai pagar com que dinheiro? Não tem nem patrocinador master do clube, os sócios vão se desassociando, porque não vê em perspectiva de reação dentro de campo, não vê a instituição como um todo, que o Inter vai mal em todas as frentes atualmente, e se cair pra Série B, quem é que vai querer jogar no Inter ainda? Eu me lembro que quando o Inter caiu lá em 2016 para 2017, vários jogadores, não, é o Inter, mas eu não quero jogar a segunda divisão, né? E o Inter só subiu aquela vez porque trouxe o Damião, senão não tinha subido. Então, não sei, talvez esse espírito, esse momento que deixa o Colorado até um pouquinho anestesiado, pelo menos o meu caso pro Grenal. Eu, sério mesmo, assisti o jogo ontem como se fosse só mais um. Não pegou o clima ontem pro jogo. Claro, se tivesse ganho, ia estar feliz, ia estar contente aqui, porque é a vitória do Inter. Mas hoje, eu vou dizer que eu já tive derrotas bem mais doloridas, inclusive em Grenal. Hernandes, boa tarde, parabéns para vocês pela classificação.
2: Boa tarde, Cléo. Boa tarde, Spon. Aos ouvintes. Tu tava de sangue doce e o jogador do Inter, pelo jeito, também. Só que dentro de campo.
0: Até
2: daí,
0: acho,
2: né,
0: que não, Hernandes. Eu não posso me queixar da falta de vontade do Inter. Não. Faltou qualidade de novo, né? Faltou qual é a palavra certa? Efetividade.
2: Fazendo uma análise, assim, do jogo, né? Rápida. Nós estávamos conversando ali fora antes. Achei que o Inter começou melhor que o Grêmio, assim... Na proposta do Inter, controlando a bola. E o Grêmio achou. Gol de bola parada é achado, né? Não adianta dizer que é treinado.
0: Pode ser pra um ou pra outro.
2: Exatamente. É. E o Inter acho que já tinha tido um ou dois escanteios, né? Mas eu como gremista, né? Claro, lógico, tô muito feliz. E a gente fez as análises antes do confronto como um todo, né? Não de cada jogo. E eu disse que o Inter tava melhor. E o Inter tava no momento. Achava que o Inter passava por o Inter tá no momento melhor. E o Grêmio jogando muito mal. Mas o Inter, principalmente o técnico, parece que não entendeu o mata-mata. Ele mexe no primeiro Grenal, mal, botando o Caleb. E agora no segundo, no meu ponto de vista, ele também... Ele teve uma ideia de cansar o Grêmio, porque o Grêmio estava morrendo no segundo tempo. Acredito eu que foi isso. E para no segundo tempo botar o Carboneiro e o Vitinho. Só que daí o jogo vira 2-0. Tu não pode... Então tu não pode sair marcando que nem o Inter saiu lá em cima. Inverteu os dois zagueiros, né, de lado também. deixou exposto muito o Maripan, ficou muito exposto no jogo. Não, o Maripan não tem velocidade, né? A hora que tem que correr para trás, ele não achava ninguém no Grêmio. O Bruno Gomes, que é um dos melhores jogadores do Inter, mais regular, não achava ninguém naquela ala direita dele lá.
0: Tava...
2: O Amuso, o é Krovanovic...
0: Não tinha, tinha um assistente de lateral lá, o Vitinho, que era o
2: exatamente, é. Dele, mas é, então, o Grêmio com o lateral machucado, com o lateral direito machucado, mas o Pavon tava fazendo esse papel de assistente, até o lateral tava cobrando. Então, acho que faltou mais um entendimento do treinador do Inter, que pra mim foi o fundamental. E o um entendimento do treinador do Grêmio também, me surpreendeu.
3: Parece... boa tarde, amigos da mesa, amigos ouvintes. Cara, hoje de manhã ouvindo o comentário do Valdir Schneider falando que talvez o Luiz Castro tenha ganho uma sobrevida no Grêmio, e eu discordo parcialmente. Eu acho que Luiz Castro ontem estreou no Grêmio, ele foi muito vaiado no começo do jogo, e aí te põe no lugar dele, o cara tá de aniversário, e aí eu vou chegar nos gols também, e confiança da direção, parece que grupo de jogadores também, o cara tá lá trabalhando, mas até agora não tem porquê, não tem torcedor que queria Luiz Castro no Grêmio, porque o trabalho não tá acontecendo, quer dizer, o trabalho daqui a pouco tá acontecendo, mas os resultados não ajudam, e aí é um treinador que, cara, tu entrar, dia do teu aniversário, o estádio inteiro te vaiar, e aí eu acho que
2: foi passa... o único a ser vaiado nesse
3: exatamente, ponto. E aí no fim do jogo, deu pra ver na entrevista dele a emoção dele. Eu acho que o Luiz Castro ontem começou a ter alguma relação com o torcedor do Grêmio, principalmente do jeito que foi a vitória. Ele foi bem, o time do Grêmio foi bem. E aí assim, o primeiro gol é bola parada, é um acaso, mas o centroavante está no lugar certo.
2: Sim.
3: O centroavante sempre tem que pegar essa sobra no segundo pau. O segundo gol é um contra-ataque, que é bola de treino. E o terceiro gol, então, principalmente o terceiro gol, do jeito que ele acontece, aquilo, por mais que o cara seja boleiro, que tem muito cara bom, isso não acontece por acaso. Ah, tu toca, sai pra receber, passe rápido, e quando o Amuso, enfim, cada um do seu jeito, toca essa bola pra trás, no meio da área, tem dois jogadores do Grêmio lá, naquela linha de faixa, enquanto que na primeira linha, que era uma bola que daqui a pouco... tu coloca mais adiantada, tem quatro jogadores vindo cercando. Então isso são jogadas que daqui a pouco tem treino, tem dedo do treinador. Eu acho que o Luiz Castro está fazendo o trabalho dele fora de campo. Ontem aconteceu, apareceu alguma coisa daquilo que ele vem trabalhando. Se vai conseguir repetir outros jogos, já é outra questão. Daqui a pouco perde pro Vitória, fim de semana, vai ter que mexer 3-4 peças, volta tudo aquela a estaca zero. Mas o treinador é um dos vitoriosos de ontem, talvez o trabalho dele no Grêmio tenha começado por ontem. O Grêmio foi, e aí assim, o Grenal, na segunda eu ainda perguntei para vocês, alguém imagina Grêmio e Inter ganhando de 2-0, ou um placar maior? Daqui a pouco, o Grêmio vai lá, faz 1-0, o Inter tem que sair, o Grêmio vai lá no contra-ataque e faz o segundo. Ou acontece o contrário. Foi fundamental pro Grêmio ontem achar o primeiro gol. No momento que tu faz 1-0, com o estádio lotado, com o clima que estava do torcedor, o torcedor vem junto, aí dificultou demais a vida do Inter, né?
2: E a moral do time adversário cai muito também,
3: sim,
2: né?
3: Com também,
2: toda aquela
3: também.
2: Pressão do estádio.
3: E aí o segundo gol, então, aí mesmo que o Inter aí desabou, né?
2: É. O chute perigoso que o Inter deu foi com 25 do segundo tempo, que foi aquele chute do Alan Patrick, né? O Inter não arremata, o Inter roda a bola na frente da área e não cruza.
3: Eu vi o Cléo escrever em algum grupo aí, falando que Grêmio tem goleiro e tem cara que faz gol. E são aquelas peças assim, que qualquer time, tu vai armar teu timezinho pra jogar salão ou jogar campo aqui, eu preciso de um goleiro, eu preciso de um cara que faça
2: se
3: gol.
2: Se tu liberar dois caras de fora pra pegar, tu sempre vai pegar um goleiro e um cara lá na frente
3: o cara
2: fazer
3: que
2: gol,
3: confirma, né? Isso o Inter não tem esse cara que confirma, que faz gols. O Grêmio ontem teve. O meio campo do Grêmio, eu sou um crítico, que o Grêmio marca longe, marca mal, mas aí chama atenção. O Grêmio fez somente 9 faltas no Grenal de ontem. Eu não sei se na história dos Grenais algum time já fez menos de 9 faltas no jogo. Isso é pouquíssima falta para um Grenal.
2: Mas foi muito bem jogado o Grenal,
3: não,
2: assim. Foi muito jogado o Grenal, né?
3: Contra o primeiro Grenal foi outro jogo ontem.
0: Eu quero ter um cuidado para não resvalar em algumas ideias sobre o jogo. Que ontem até tem uns grupos de Colorado, eu até não manifestei, porque eu prefiro que passe um pouquinho o calor do jogo e a gente...
2: analisar melhor.
0: Analise com mais calma. E assim, ó, daqui a pouco a gente... O que o Hernandes pegou, que o Inter começou bem no jogo, né?
2: Melhor que o Grêmio, quem sabe, não bem, né?
0: Entendeu? Aí, agora já chegou no ponto. O Grêmio eliminou quem? eliminou o time da terceira pior campanha no Campeonato Brasileiro nesse momento, né? Que quase virou a segunda pior se o Remo tivesse vencido o Coritiba. E o Inter foi dominante na casa do adversário, mas foi dominante contra quem? Não traduziu esse domínio em gols.
3: Nós hoje estamos falando de uma prateleira lá embaixo, os dois, né?
0: Tu entendeu? O Inter foi dominante contra o Grêmio, com todo o respeito. O Grêmio tá na semifinal da Copa do Brasil. O Inter, quando caiu em 2016, também chegou na semifinal da Copa do Brasil.
3: O Grêmio fez 3-1, não foi no Palmeiras ou no Flamengo, né?
0: Não foi.
3: E o Inter também.
0: O Inter tentou botar um calorzinho, porque o Inter tinha aquele volume, a efetividade que eu falei. Mas. Cara, foi contra o Grêmio que esses dias foi amassado pela Chapecoense, né? Então a gente tem que ter essa humildade dos dois lados, né? Mas quem passou, quem prevaleceu o elenco melhor do Grêmio, pra começar, peças decisivas, que o Spano acabou, o goleiro, o centroavante, tá? As opções, o Diego Caetano ontem, que deu um exemplo de dedicação com essa lesão que é danada, né?
2: Sim.
0: Foi pro sacrifício, foi pro jogo, não se omitiu. O Wallace, que é uma afirmação já na zaga do Grêmio, o cara que tava lá no CSA,
3: que baratinho. Achado, hein? Que
0: é
3: achado.
0: Baratinho. Então o Grêmio tem uma boa prospecção. E o Inter, quando vai contratar, né? O Inter já tem um caixa assim, bem esvaziado aí, estoura muito no Fabinho Soldado, né? Cara, foi buscar o Sanabria lá, tudo bem, centroavante de Copa do Mundo, mas já tá mais pra lá do que pra cá. Jogador aqui no interior do estado, na Série B, ou até na C, quem sabe, tu acha um jogador que entregue no mínimo a mesma coisa e bem mais barato, enquanto já tá com as finanças combalidas, né? Aí sobre o jogo, sobre a escalação, que até nós fizemos uma resenha ali com o Hilário antes, no grupo de debate, né? O Hilário logo xingou, logo chutou balde, mas eu achava que a escalação não estava toda errada. A única coisa que eu trocaria era o Sanabria pelo Vitinho ou pelo Carboneiro. Não tiraria os dois, mas um dos dois, né?
2: Pra dar mais velocidade
0: tinha
2: no ataque.
0: Tinha que estar lá junto com o Bernabé, né? E aí deu no que deu. O Inter, quando entraram, aquilo que tu observou bem, a vaca já tinha ido pro brejo, né? Já tava 2-0 pro Grêmio, logo já veio o terceiro gol, e aí qualquer sistema tático faz pó.
2: Vai pro espaço,
0: né? Faz pó, fica complicado. Aí eu vi o Colorado se questionando, mas o Thiago Maia não devia ter jogado. O Thiago Maia não vinha sendo escalado, não era nem a primeira opção, mas o futebol é o momento. O Thiago Maia contra o Bahia domingo não foi mal. Participou de jogada de gol, quase de dois gols, quase duas assistências, porque uma ele deu o Vitinho, perdeu um gol feito, né? E outra ele deu para o Alan Patrick. E ontem até achei que não foi tão mal. Eu não entendi trocar o lateral esquerdo do Inter. Para mim, o Matheus Bahia tava fazendo uma partida segura. Os ataques do Grêmio eram pela esquerda.
2: Pela esquerda, pelo Bruno Gomes,
0: Pelo nosso lateral esquerdo, o Matheus Bahia.
2: Eu achei que o 5 do Inter, o
0: Vidiaga.
2: O Vidiaga não jogou. Errou muito passe ontem.
0: Ele
2: também.
0: E o Bruno Henrique, especialmente, que vinha fazendo bons jogos. Ontem, pra mim, o Bruno Henrique foi um dos piores do Inter em campo. Era ele que tinha que assistir o Bruno Henrique ali, o Bruno Gomes na direita. Né?
2: Não encostava em ninguém.
0: Ele não ajudou a marcar e nem ajudou no ataque.
2: E o Grêmio, com os dois gols, o Grêmio obrigou o Inter a ter que jogar a bola. Então, assim, o Grêmio, eu sempre não, a gente que conhece a bola, desfazer é muito mais fácil do que construir, né?
3: Com certeza.
2: Então,
3: o primeiro gol foi fundamental.
2: Exatamente.
3: Porque daí o Inter jogando, e o meu temor era o Inter jogando atrás e o Grêmio tendo dificuldade em fazer o gol.
2: O que aconteceu com o Inter aconteceu com o Grêmio.
3: Exatamente.
2: Né?
3: Tu tá jogando em casa, estádio lotado, e tu faz 1-0 com 15 minutos, e na sequência, 8 minutos depois, sai 2-0, muda totalmente o jogo. A partir desse momento o Inter teve que fazer algo que o Inter tem dificuldade, que é fazer gol. A gente vai olhar quantas partidas o Inter no ano fez 2 gols, é muito difícil, é muito raro. Então por ali passa aquela dificuldade do Inter. A gente tem vários jogadores do Grêmio que daqui a pouco não vinham bem, que foram bem ontem, justamente porque o jogo ajudou.
2: Sim,
3: o Nerega foi muito bem, quer dizer, o Grêmio se plantou em cima de um esquema e o Inter teve que fazer aquilo que costumeiramente ele também não se dá bem. Tanto que o Inter teve mais posse de bola que o Grêmio, mas aí entra
2: menos conclusão,
3: menos agressivo,
0: mais chute, o Inter concluiu 21 vezes para fazer um mísero gol. E o Inter, não sei se é o primeiro ou segundo clube no Brasileirão,
3: cria, mas não faz
0: chances reais de gol e não faz.
2: Não, mas é essa criação do Inter. O Grêmio ontem, claro, o primeiro gol não é construído, mas o segundo gol é muito bonito. Ele começa lá atrás, o Marlon toca no Krovinovich, que devolve de primeira. Faz 1-2 em cima do meio campo do Inter e acha um passe pro Ramos.
3: Reparou, e aí eu volto pro treinador. Tu reparou quantos passes o Grêmio troca de primeira durante o jogo?
2: Sim.
3: Isso é treino, é, ó, não segura a bola, toca.
2: E o Grêmio buscou muita tabela ontem. O Grêmio tava fazendo tabela. Uma coisa que me chamou a atenção, Espão, também. O Grêmio ganhava todas as segundas bolas divididas. Parecia que o anímico do Inter já tava para baixo. O Grêmio chegava e dividia e conseguia ganhar. Vários contra-ataques, várias bolas rebatidas na frente da área do Grêmio. O Grêmio ganhava na força e conseguia.
3: É, tu tá no campo, tu levou 21 minutos, tu levou 2-0, tá na casa do adversário. Um Grenal que 50 vale. 50
2: mil caras gritando na tua
3: orelha. Ali, querendo ou não, isso. Isso pro Inter foi péssimo, né? E pro Grêmio foi tudo que... É aquele fermento, aquela adrenalina a mais que o jogador adora dentro de campo, né? Então,
2: tanto que a gente o nem
3: resto
2: viu o Grêmio
3: é consequência do jogo, né?
2: A gente nem viu o Grêmio cansado no segundo tempo, né?
0: Não.
2: O Grêmio nem... Né?
0: O Grêmio acabou administrando o segundo tempo, essa que é a verdade. Sim. O Inter teve mais domínio territorial, mas por quê? Porque o Grêmio tava jogando pelo contra-ataque, né? Pra tentar até fazer um score mais dilatado. Mas o esquema estava tão errado ontem que nós tínhamos duas peças, o Mercado e o Maripan, que vinham fazendo excelentes jogos. A zaga do Inter não vinha sendo problema. O Inter quase não toma gols. Ontem tomou 3, mas por quê? Porque a zaga voltou a ficar muito exposta. O Inter tem que jogar com linhas baixas. O Inter não pode jogar propondo o jogo, não tem característica, não tem qualidade para isso. E aí inverteu-se o papel. Quem jogou pelo contra-ataque foi o Luiz Castro com a Muso, né? E com o Pavão, os dois lados, dois velozes, né? E inverteram-se, parece que trocaram as camisetas antes de começar o jogo, né? E deu que fez água a proposta do Pezzolano, que está prestigiado. O presidente do Inter foi lá e deu um pronunciamento depois do jogo, que, como falei para os senhores aqui, foi do nada ao lugar nenhum, né? Ou lugar algum, como queiram.
3: Será que isso ajuda ou atrapalha para o confronto da sequência? Dois jogos que se o Inter vai lá e ganha a final de semana do Santos, muda. Tem Chape na sequência, o Inter faz 6 pontos.
0: Eu posso falar uma coisinha pra vocês aqui.
3: O Inter vai andar tranquilo, mas se não ganhar?
0: Se me pedissem ontem, tá? Antes do jogo, tu prefere ganhar do Grêmio ou do Santos? Santos. Eu já tinha falado semana passada pro Beira, o Cléo, tu prefere ganhar, me pediu, do Grêmio ou do Bahia? Eu preferia do Bahia, né? Não é nenhum dos dois. E agora espero que dessa vez, pelo menos, o Santos, o Inter ganhe.
2: Mas
0: o Grêmio
2: lembra,
0: só joga em segunda, né?
3: Lembra, mas vamos lá, os três últimos jogos do Santos. Ele fez 3-0 nesse Vasco, que vem melhorando. Uhum. Fez 1-0 do ganho do Corinthians e empatou mais um jogo, acho que com o Mirassol.
0: Tá na hora de perder, então.
3: É, mas assim, ó. Mas não é mais.
0: Vamos pensar positivo.
3: Mas não é mais
2: os últimos
3: mesmo,
2: três
3: mas
2: do
3: a rodada
2: Inter.
3: É favorável pro Inter.
2: Não,
3: os
2: também,
3: adversários,
2: também,
3: todo
2: também,
3: mundo joga fora. Essa é a rodada pro Inter confirmar. Se não confirma, aí sim, aí, Cléo.
0: Não, assim, ó, se não ganhar essa e não ganhar da Chape. Se não, que a Chape que fez bom jogo contra o Grêmio aqui.
3: 4 pontos até vale.
0: Não,
3: porque é um percentual acima dos 50%.
0: O problema
3: é
0: que vem depois, eu tava simulando a tabela.
3: É.
0: Não tem negociação.
3: Tem
0: e a tabela 6. Do Grêmio, eu vou dizer uma coisa também.
3: Não, a tabela do Grêmio é complicada.
0: Olha.
3: O Grêmio passou, nós estamos a 2 jogos da Libertadores, daqui a pouco. Mas o resto continua.
2: Não, e foi o que a gente estava conversando na outra semana. O perder nesse confronto da Copa do Brasil ia acontecer, alguém ia ter que cair fora. Mas como perder, né? Como foi essa derrota? E eu acho que o Colorado e o Inter sentiu mais por ser um. Até o final do jogo estava 3-0 pro Grêmio, né? Assim, o Inter não jogando bem, o Inter não reagindo. Então eu acho que o anímico do Inter também vai lá para baixo. Ah, não foi aquele 1-0 chorado, não foi nos pênaltis, o time lutou, o time buscou um empate no final e perdeu nos pênaltis. Foi um atropelo, né?
3: Se fosse dentro escrever o dia de ontem pro torcedor gremista, ele é tão perfeito que a gente tem aquela máxima, né, de que o mundo não tira, ele capota. Quem, e eu estava no estádio quando tu vê o Sacha lá dançando a valsa dos 15 anos, quem diria que 15 anos depois, e aí isso lava a alma do torcedor gremista, numa Copa do Brasil o Grêmio elimina o Inter num 3-1, e aí o gênio lá que bota o som no estádio, bota a valsa no fim do jogo. Quer dizer, isso lavou a alma do torcedor gremista.
2: Vou aplaudir o DJ do Grêmio.
3: Essa flauta é o que sustenta o futebol gaúcho. Amanhã depois o Inter vai dar o troco. Mas sim, assim, o torcedor do gremista hoje tá de alma lavada,
2: foi,
3: né?
2: Eu.
3: Não,
2: ontem
3: foi dessa vez, né?
0: Até pra isso, Expo, Hernandes e ouvintes, a atual gestão do Inter foi incompetente. Porque quando o Grêmio caiu em 2021, o pessoal que é responsável pelas redes sociais, o Inter foi proibido pela diretoria de tocar flauta.
3: Cara, tá, essa flauta saudável tem que acontecer.
0: Foi proibido. Eu tava no Grenal quando o Inter venceu com aquele gol do Tyson.
3: Grêmio e Inter só são grandes porque
0: foi
3: tem essa
0: primeiro
3: flauta.
0: Primeiro Grenal com o público depois da pandemia, né? E aí teve aquele o Alan Patrick indo com o caixão do Grêmio, daí fechou aquela pauleira lá depois do jogo, né? Mas depois, quando foi materializado o rebaixamento, cara, foi proibido. Foi o pessoal das redes sociais do Inter de tocar-lhe flauta. Cara, a gente vive disso aqui. A gente mais comemora a derrota do rival do que as nossas vitórias.
3: Muitas vezes, verdade.
2: Né, cara? Assim como daqui uns dias vai ter o Grenal e é na Arena, e se o Grêmio ganhar e o Inter, porventura, for rebaixado lá, claro que não é o Grenal que vai decidir, mas
3: Tem o Grenal na volta do segundo turno, que é na Arena. E daqui a pouco os dois estão ali patinando, vai que o Inter ganha na Arena.
2: Não, mas eu digo assim, tipo, se o Grêmio ganha esse Grenal na Arena agora do Brasileirão e o Inter porventura cai lá, a torcida do Grêmio vai dizer que o Inter caiu no Grenal, sabe? Que o Grêmio,
3: com certeza.
2: Uma coisa... Assim como foi em 21 também, né? Nossa. O Inter rebaixou o Grêmio quando ganhou o Grenal.
3: Aqueles pontos fizeram ponto, não foram os outros.
2: Tem 30 jogos mais o Grêmio que
0: rebaixou. Só tem uma maneira do Alessandro Barcelos minimamente exorcizar o fantasma da tragédia que é a gestão dele, tá?
2: Que ganhar esse Grenal lá.
0: Ganhar esse Grenal, rebaixar o Grêmio.
3: Aí tá perdoado.
0: Cara, ele vai pro purgatório, daí ele não vai pro inferno direto, tá?
3: Não vai se reeleger, então. Não vai ser mais candidato.
2: E o que ele apoiar,
0: Cara, nem pra presidente do Parque Gigante lá. Ele
2: não pode, eu fiquei feliz porque eu não vivi em 92, né? O Grenal da Copa do Brasil, né? Vocês são... mais experiente que mais eu, né? Eu não vivi, mas por isso que eu digo, tem que comemorar, porque na época bem provável que foi comemorado, né? Então...
3: sempre.
2: Tem que comemorar, é um campeonato...
3: Nós comemoramos sub 11 no Grêmio.
2: É como Libertadores, só teve dois Grenais de Libertadores. Um empate e uma vitória do Grêmio. Então tem que ser até... ter um próximo jogo de Libertadores, tem que ser comemorado. Até o Grêmio Inter cruzar de novo uma Copa do Brasil, tem que ser comemorado. Então... como o Spon falou, a torcida tá de alma lavada, né, Spon? Com falso e tudo, né?
0: Breakzinho, senhores. Breakzinho, notícia da hora.
2: De poucas palavras.
0: Tem mais debates. Não, mas já falei bastante. Imagina o Valdir nos ouvindo aqui. Mas eu já lavei minha roupa suja, agora eu vou trazer a notícia da hora, né?
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0: Uma hora, 10 minutos.
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2: Notícia do portal G1. O presidente do STF, ministro Edson Fachin, afirmou nesta sexta-feira que a crise recente na corte demonstra urgência do cumprimento de 3 metas da gestão dele: a adoção de um código de ética, o fim do inquérito das fake news e a modernização do sistema da justiça. O ministro também destacou que os fatos graves da crise Master, que atingiu o STF, estão em apuração e que nenhuma autoridade está acima da Constituição Federal. O inquérito das fake news é uma investigação aberta pelo STF em 2019 para apurar a existência de notícias fraudulentas, falsas comunicações de crime, denúncias caluniosas, ameaças e outros ataques contra o STF, seus ministros e familiares. Ele está sob relatoria do ministro Alexandre Moraes. Fachin deu a declaração durante evento no Palácio do Planalto sobre fundos direcionados ao sistema de justiça, ao lado do presidente Lula, do procurador-geral da República, Paulo Gonet, e do advogado-geral da União, Jorge Messias.
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7: E
2: Eita que o tempo passa rápido, 1h15, a gente vai seguindo com o debate esportivo desta sexta-feira, lembrando aos ouvintes, o debate terá sua próxima edição somente na terça, segunda é feriado, né, Expo? Aí só terça-feira, a gente vai dar uma folgada também, o Hernando já concordou, tu concorda? Que
7: seja concordamos, terça? Pode ser terça-feira, dia 8, tá valendo.
8: Tá bom. É, dá mais tempo de nós...
2: Então, Valdir,
8: vamos sofrer o final de semana, né?
2: O Valdir já é voto vencido. Então, é que o Grêmio, inclusive, só joga às 8 horas da noite de segunda-feira contra o Vitória segunda, lá no Maradão. Então. O Vitória que vinha ensaiando, vinha tendo boas atuações, atropelou o Atlético Paranaense com o Brasil, mas de repente começou a perder o gás, né? É o adversário do Grêmio, o Inter vai enfrentar o Santos, aquele jogo clássico de 6 pontos. Grêmio e Vitória também, por que não, né? É, mas o Inter pega o Santos sem o Neymar, que sentiu uma lesão aí. É um desfalque pesado pro time do Cuca. 16h no Beira-Rio. Se o Inter tivesse eliminado o Grêmio ontem, seriam 45 mil torcedores. E assim, acho que com boa vontade serão 18 a 20 mil torcedores no Beira-Rio. Depende de como é que vai estar o clima, tem promoção.
7: Depende muito do feriadão, Cléo. O pessoal de Porto Alegre, se daqui a pouco não for sair, eu acho que o torcedor colorado está com o mesmo sentimento que o teu. Qual é a prioridade do Inter?
2: Ah, isso aqui.
7: É domingo os 3 pontos. E o torcedor do Inter, daqui a pouco, tu não te surpreenda se nós tivermos 25 mil no Beira-Rio. O torcedor do Inter sabe que se não ajudar agora, realmente.
8: Não vai ter mais volta.
7: Não,
8: né?
7: Vai ter volta depois.
2: Nosso palpitão aqui tem algumas unanimidades. Todo mundo aqui apostou na vitória do Coritiba sobre o Mirassol. Jogo lá no Couto Pereira. Também todo mundo apostou na vitória do Cruzeiro contra o Atlético Paranaense. Cruzeiro que caiu na Copa do Brasil perante o Galo, que fez uma baita partida contra o Cruzeiro. Essa que é a verdade, né?
8: Fred jogou muita bola.
7: Que golaço, segundo.
2: E Corinthians e Chapecoense, todo mundo cravou Corinthians aqui também no nosso palpitão. Valdir ainda não mandou as apostas dele.
7: A Chape vai perder para ganhar o próximo jogo em casa.
2: Eu acho que ela tem que perder isso para perder o outro também.
8: Eu acho que se a Chape empatar, né? Fora...
2: pra já vir mais desmotivada aí.
8: Fazer uma guerra em casa.
2: Se ganhar do Corinthians, aí é guerra lá no, em Chapecó, né? Aliás, o Grêmio passou maus bocados domingo aí.
7: Caraca, mas a dupla Grenal tem dificuldade, Cléo. Por mais que a Chape seja num ano complicadíssimo, mas a gente tem...
8: Aqueles franco atirador, né? Eu vou jogar pro ataque. É ruim jogar, azar, né? Perder, já tô perdido mesmo.
2: Olha só, a segunda edição da Copa do Vale Master, Taça Sicredi de futebol, terá jogos amanhã à tarde em Tupandi e também em Broxir, né? Salvador do Sul vai jogar em Tupandi, mas Salvador 1h30 da tarde contra São Bendelino, tentando a quarta vitória seguida, é isso né?
8: Aí, tá repleto de desfoques a seleção, mas...
2: Meu Deus, o que tá acontecendo com essa gente aí?
8: Não, é garantiu a classificação, daí...
7: No Carlos Mato,
8: campo do São Luís, né? Campo do São Luís aqui embaixo.
2: O treinador vai fazer ali uns testes, então.
8: Isso, é. Aquela dor de cabeça gostosa pro treinador
7: do... A ficha são 30 inscritos?
8: 30. Tinha 13 até ontem, confirmado.
7: Mas é o padrão, é normal. Popa o grupo agora. Depois vocês vêm aqui reclamar quando os treinadores da dupla popam jogadores, né?
8: Exatamente.
7: Aí estão classificados agora, tá todo mundo se poupando pra na sequência.
2: Outro jogo é um clássico.
8: É clássico,
2: né? Tupandi e Harmonia, né? Todo logo ali, Salvador do Sul, portanto, tentando a quarta vitória. Dessa vez encarando São Vendelino. Como é que é o Pequeno Paraíso, né?
7: Pequeno Paraíso.
2: E aí também vai ter vôlei. Nesse final de semana começa a Copa Transitos de vôlei misto. E Salvador do Sul vai enfrentar Pareci Novo, jogo que acontecerá lá em Paverama. Paverama, o jogo tem início previsto para as 20h, mas pode mudar esse horário, porque antes tem Harmonia contra Poço das Antas, né? Acho que foi a Harmonia que ganhou ano passado o vôlei, né? Se não me engano, foi a Harmonia.
8: Eu não acompanhei. Vou ser sincero, e vou dizer que
7: eu
8: não.
7: Eu não vou cravar 100%, mas foi.
2: Eu assisti a um jogo de Salvador contra a Maratá aqui em Salvador do Sul uma noite. A gente foi lá assistir e Salvador ganhou esse jogo.
7: Bela vitória em casa, mas depois acabou ficando no caminho.
8: Pegou umas noites bem frias para jogar, né? Eu lembro que eram algumas noites frias.
2: Pois é, e aí o Henrique Kiri já me soprou hoje no final da manhã que a próxima rodada do vôlei vai ser aqui em Salvador do Sul, dia 12.
7: No outro sábado
2: será em Salvador do Sul, no ginásio poliesportivo, noite de sábado, embalos de sábado à noite com voleibol.
7: Chegou setembro, Cléo, primavera pintando aí, não vai faltar esporte, né?
2: Futsal. O campeonato de Zerf era, eu não sei, eu não recebi.
8: Começa dia 12 agora, só que a tabela não tinha saído ainda.
2: A tabela não saiu ainda. Pois é, será que tem alguns ajustes para fazer? É que vão postergar, talvez.
8: E o futsal começa quando?
2: Porque também tem o Hernandes, é difícil ter os eventos das comunidades, desculpa atropelar aqui, E às vezes o pessoal justa, por exemplo, tem um evento em Cumprido, o Juventus não quer jogar em casa, sim, né? O evento em
7: Campo não atrapalha, né? Então tu ajeitar para todas as comunidades.
2: E aí tem as questão dos mandos de campo, que eles costumam fazer invertido, né? Tipo, tu jogou um ano com o Botafogo em casa, outro ano tu vai jogar com
8: o
2: Botafogo.
8: O mesmo fora, jogo, só que em
2: casa. Fora, né? Então tem essas situações, não é tão de barbada para organizar o campeonato da Lizerf, lembrando aos ouvintes. Deixa eu mandar um abraço, aliás, para uma torcedora do Julinho, a Vinícius Hort, né? Tá ligada, a Vinícius tá confiante no Julinho neste ano, no campeonato. Julinho se reforçando, Julinho é um time forte, né?
8: Julinho contratou o Cauê, como de fora.
2: Julinho, o Cauê Juventus, que brilhou lá no Juventus ali. Então, o Julinho foi semifinalista no passado, né? Tá com um bom time aí, outros times também, o Juventus mantendo a base vitoriosa, o São Pedro se reforçando. Botafogo reforçou também, né? Enfim, um campeonato que promete muitas emoções. A SUS também reformulando seu elenco, vem com novidades aí também. O Campestre Baixo, conversei com algumas pessoas do Campestre, um pouquinho mais de dificuldade, mas sempre sendo um time competitivo, né? E são 7 times nas categorias aspirantes e titulares e 8 nos veteranos, porque a União vai participar dos veteranos, não nas demais categorias. Não sei como é que vai ser para a próxima temporada. Neste ano, os jogadores do União podem atuar sob empréstimo, Hernanes.
8: Para os outros clubes.
2: Para os outros clubes, né? Mas me fala mais, Hernanes, só 13 jogadores para amanhã em Tupandi?
8: Mas ainda falta uma galera confirmar ali. Eu acho que fica afunilando pro final de semana,
2: mas
8: né?
2: Mas esses caras ficam se enrolando, né? Já não tem mais paciência.
8: Os homens velho, né? Pois já tinha que estar resolvido.
2: É uma gurizada, cedo, né? Hoje, pô, o que tu faria com os caras desses aí que ficam enrolando?
7: Cléo, eu sou suspeito. Eu treinei os aspirantes da SUS um ano depois, mais 6 a fio. Depois mais 6 a fio. O primeiro quadro, time titular. E de vez em quando ia com a turma dos veteranos. E tu sabe que. Tu sabe quanto mais nova a gurizada, mais fácil de tomar eles. Que depois tu acaba chamando, mas não adianta. São aquelas situações, claro, que as parcerias, tem aqueles que são de fé. Todo mundo tem seus compromissos, mas a turma às vezes vai...
8: Demora pra confirmar.
7: E até aqueles que adoram, tipo o Marciano Flar, né? Que adora não botar nada no grupo.
8: Exatamente.
7: Deixa o cara sempre no vácuo, né?
2: É um xaropento, cara. Só pra
7: mas é um baita gremista, Cléo. Deve estar ouvindo no
8: Cléo, feliz da vida. Vou mandar um abraço aí pra gurizada aí, que o Duda me mandou um WhatsApp, o Henrique, que tava na nossa escuta. Os meus colegas da Brigada, Alberto, Medina...
7: Tudo gremista?
8: Tudo gremista. E daí eles... O Henrique também mandou uma mensagem, a Aline, minha namorada, também tá ouvindo, né? É. Só gremista ouvindo hoje, né, Espão? Só gremista. Eles pediram assim, Hernandes, coloca lá a valsa no final do programa. Eu digo, não, mas eu não sou o operador da.
7: Sabe o nome dessa mesa, valsa? Né? É Danúbio Azul.
8: Azul,
7: composta em 1866, Cléo.
8: Cléo, tô chamando da corneta.
7: Por Johann Strauss, cara, o pai das valsas.
2: A banca paga era certo, né?
7: Lá na Áustria, né? Sim.
2: Quando o Sasha pegou aquela bandeirinha de escanteio e dançou uma valsa, eu tava no Beira-Rio. Eu achei o máximo aquilo, né?
7: Cara, não, a noite ontem o cara foi muito feliz, hein?
8: Foi.
7: Porque assim, ó, a torcedor tocou a corneta, tocou alguma flauta, e pá, chegou aos 15 anos, aquela flauta. E aí aconteceu, mas aí do jeito que foi
2: aquela
7: ontem...
2: Aquela música do Rick Renner, né?
7: O pós-jogo ontem, pro gremista que estava no estádio, é uma noite inesquecível, né? Sai de lá, gama lavada. Só não pode cair pra B agora, né? Nós estamos sonhando com a Libertadores. Eu tô sonhando com a Libertadores. Cara, são 2 jogos. Eu não quero nem ser campeão daqui a
8: pouco. Pode acontecer qualquer coisa agora.
7: Cara, o importante é outra, se passa o Cruzeiro... Quando passou o Atlético, eu comecei a sonhar com isso. Se passa o Cruzeiro é toca do Grêmio. O Grêmio tem uma dificuldade com o Cruzeiro. O Atlético já é uma história diferente. Por mais que o Atlético hoje pareça estar com mais time, daqui a pouco hoje é favorito. Mas, cara, lá em novembro... Mas o Grêmio tem que resolver sua vida no Campeonato Brasileiro. Tá um pouquinho na frente do Inter, mas vai ter dificuldades para somar pontos. Mas se o Grêmio conseguir dar uma sequência agora e conseguir resolver sua vida, a gente pode sonhar... Assim como a semifinal que pode valer o 2027 do Grêmio.
8: O Galo tem só aquela dificuldade do campo deles lá, né? Que é é sintético, né, o campo deles, assim, eles são mais acostumados, e tanto que eu acho que o Fred acha que ele passe do Vitor Hugo fazer o 1-1 contra o Cruzeiro, faz diferença, a bola dá no carpete e vai mais rápido.
7: Tu conhece o chão que tu pisa, né?
8: Exatamente.
7: Não tem, isso é sorteio ainda, né, o mando de campo, mas isso é um assunto lá pra frente, nós temos,
8: pra frente,
7: nós temos o primeiro ganhado Vitória.
8: Não, primeiro nós temos que comemorar, tipo.
7: Ah, não, vamos comemorar.
8: Ainda tem o que comemorar.
2: Eu quero falar só pra nação colorada, nós tivemos também um fato importante nessa semana positivo no Inter, não só coisa ruim, não. Teve a inauguração da estátua do Abel Braga lá no Complexo Beira-Rio, né? E eu acho que tem um defeito aquela taça, viu, Hernandes?
8: Faltou um copo de vinho.
2: Não, aquela estátua, faltou a taça de vinho.
8: Taça de vinho,
2: né? Copo de vinho, a taça de vinho, como queiram, na mão do Abelão, né? Abelão que é tocador de piano. Diz que o Inter foi jogar uma vez pela Libertadores e não sei se era na Venezuela ou na Colômbia e tava um clima bem danado, uma guerra civil praticamente, tiro pra tudo que é lado e ele é tranquilamente no piano do hotel lá tocando. Não
8: tava que ele não tocaria uma valsa no piano?
2: Pode tocar também.
8: Cara, deve ser, né?
2: Deve saber, mas o Abel é uma figura urbana extraordinária. Já teve colorados falando, o Abel devia mandar o Pezzolano embora e deixar com o Abel comando. Cara, o Abel já fez, deu, já salvou ano passado.
8: Fica nem...
2: Não.
8: Tava nem bem de saúde pra acompanhar o time em todas as viagens.
2: Não, né? O Abel tá aqui, ó, é porque é o cara que sabe lidar com os jogadores, fala a língua dos boleiros e também pela dívida de gratidão por tudo que já fez o Inter. O Inter sentiu que ele queria ficar e por isso ele tá aí. É quase um relações públicas do Inter, o Abel Braga.
7: Quando o Cléo fala e dá importância à estátua lá, e a segunda que vai ter nos entornos do Beira-Rio agora, e comentar, faltou a tacinha na mão, cara, essas coisas são importantes. Grêmio e Inter estão de pé, e por mais que o Cléo antes estava assim, dificuldade financeira, time correndo risco de cair, mas a corneta do Grêmio ontem vai fazer o torcedor colorado criar mais casca e pensando no amanhã, espera que vai chegar a nossa vez de novo.
8: Sim.
7: É o que mantém o Grêmio Inter de pé.
8: Isso,
7: não adianta. E a gente tem que ter essa inteligência de vamos aproveitar, Hernandes, e vamos tocar a corneta,
8: porque
7: saudável, brincar, porque a gente sabe que amanhã depois volta, né?
8: Exatamente.
2: A banca paga e recebe. 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Senhores, posso passar a régua?
8: Pode.
2: Porque eu faço todo um discurso para finalizar o programa e o Valdir me atropela com alguma coisa.
7: Nós podemos fazer o último pedido? Não. Sempre tem.
8: Da música, né?
2: Deixa eu ver se tem aqui. Tá, fala qualquer coisa enquanto procura.
8: Não, nós só não vamos dançar, né?
7: Mas acha uma valsa aí, cara. Legal.
8: É. Pessoal em casa, curta, sim.
7: Pessoal andou pedindo valsa aí no programa já hoje que eu ouvi. Pessoal, os ouvintes em casa pedindo valsa. Eu sei que hoje tarde vão pedir pra Lili tocar valsa no meio
8: também,
7: da tarde.
8: Também, vão estar emocionados.
7: É.
2: Pior tem que achar a música aqui, cara. Barbaridade.
7: Botamos o Cléo no brete.
8: Na terça, então, coisa. Além, preparado pra terça.
2: Procura no YouTube aí, no celular, coloca.
7: Põe lá, Johann Strauss, lá que tu vai achar.
2: Ah, fácil.
8: Krovinovich?
7: Se tu digita lá da Nube Azul, não aparece?
2: Não, pior que não.
7: Não apareceu?
2: Não tem, cara. Não tem mesmo aqui, cara.
7: Isso aí tu mexeu no computador e tirou tudo fora,
2: aqui,
7: né?
2: Vou ter que ver com o Loivo Alberto como é que salvou isso aqui, cara.
7: Mas tá tudo certo. Importante que a nação gremista feliz hoje.
2: Eu acho justo, toca a corneta em vocês também, cara.
7: Olha, já tá ao vivo aí, ó.
2: Tá bom, tá quase.
7: Hernandes com seu celular, capinha azul, toquinha do Grêmio, camisa do Grêmio.
8: Tipo um gremista.
7: Maravilha. Valeu, pessoal.
2: Tocou a valsa. Terça-feira, então, senhores, tem mais debate esportivo aqui na Nova Salvador. Na sequência, agora o show da tarde vai começar um pouquinho depois, às 14h, tá bom? A Liliane Ivone Hermes vai chegar aqui às 14h. Não desconectem, não desliguem na Nova Salvador, que daqui a pouco a Lili vai estar aqui. Depois, Bailanta com a Tita às 16h30, que estarei novamente às 18h com o Paradão.
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0: solteiro. 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
1: Valeu, gente. Que é isso?
2: João Neto Frederico.
1: Tá bonito demais.
0: Gregorinho Gabriel.

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1: Iniciando então, muito boa tarde. Estamos de volta, estamos por aqui. Show da Tarde desta sexta-feira, 4 de setembro. Sejam muito bem-vindos, muito obrigada a quem nos acompanha desde de manhã cedinho, sempre com a gente. Boa tarde. Quem ligou o rádio agora, então, seja bem-vindo à nossa programação. Estaremos juntos até as 4h30. Na sequência tem o Bailanta com a Tita, depois o Paradão com o Cléo. É sexta-feira. Desejo uma ótima, maravilhosa sexta a todos. Quase concluindo mais uma semana, né? A primeira semana do mês de setembro.
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1: Neste momento, tempo nublado em Salvador do Sul. Estamos em 17 graus.
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1: 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Belezinha, a próxima é com ele, Luan Santana, chegando com Você de Mim Não Sai. Pode ir trazendo teu oi, teu boa tarde, é sempre bem-vindo. É o Show da Tarde.

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Curtimos Guilherme Santiago com Orgulho Trouxa. Uma ótima tarde, seguimos na nossa programação, vem comigo. Está convidado e convidada a participar do show da tarde, trazer o teu oi, a tua homenagem, pedir a tua música preferida por aqui. Feliz por ela, assim eu me engano. 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Assim eu me enganei por ela. Muito boa tarde, sempre participando, agradecida pelo carinho e a amizade. Boa tarde ao Silvério Rainer e Andréa, em Pareci Novo. Na nossa companhia, o seu Lucindo, nosso amigão Lucindo Rainer, boa tarde. Quem mais tá na audiência? Alguém na faxina? Levanta a mão. Quem tá na faxina? Sexta-feira, conhecida como dia da faxina, né? Então vamos lá, são 2h07, na sequência tem essa que está entre as mais tocadas do sertanejo neste mês, é Gustavo Lima com Bala Alojada.

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1: Muito bem, 2:17. 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Seguimos na nossa programação. 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Tá na faxina, que maravilha, que beleza. Leci Hendel já levantou a mãozinha. Eu falei, levanta a mão quem está na faxina. E ela mandou aqui a menininha, a mãozinha assim, ó. Boa tarde, estou na faxina. Bora, bora, bora faxinar então. Excelente tarde, mulherada. Quem mais tá na faxina, vem pro show da tarde. Então, vamos lá, 2:19, daqui a pouquinho tem o giro de notícias, mas agora a gente curte na programação Carvalho e Mariano. Eles regravaram essas músicas que são bem legais, chamada Abelha, Tô Passando Mal, Voa Beija-Flor e Só Se For Gelada. Música.

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0: E vamos lá, vamos seguindo na programação musical por aqui. 2h43 é show da tarde. 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Tá mil, claro que sim. A Reni Lourens está na nossa companhia, como sempre. Boa tarde, amiga. Um beijo. Meu amigão José Maurício Cune, a Bernadette na nossa companhia. Um abraço, gente. Tudo de bom pra vocês. Tudo de bom, Maurício. Leci Hensel, a mil na faxina, mulher. Solzinho agora, sim, fica bom, né? Pra faxina, olha, fica ótimo. Quando o sol sai assim, assusta a mulherada, né? Que a mulherada encheu o varal de roupas e quando o sol sai, assusta a mulherada. Quem mais tá na nossa companhia mandando coraçãozinho é a Jessi Borges. Tudo bem, Jessi? Oi, Adão. Alô, linha do meio Salvador do Sul. Muito boa tarde. São 2h44, recadinho dos nossos apoiadores culturais. Na sequência, a gente já volta.
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0: Marcando 2h47, vamos ao nosso giro de notícias. Em destaque, as principais notícias da região. A polícia recupera celular furtado em posto de saúde. A Polícia Civil de Bom Princípio recuperou um aparelho celular que havia sido furtado nas dependências da Unidade Básica de Saúde. A vítima relatou que esteve na unidade para uma consulta médica agendada e permaneceu na sala de espera até ser chamada para atendimento. Na ocasião, deixou sua bolsa sobre uma cadeira contendo um aparelho celular Samsung. Ao retornar da consulta para buscar seus pertences, constatou que o telefone havia sido subtraído. Após o registro, a equipe de Polícia Civil iniciou diligências investigativas que permitiram identificar a pessoa que estaria na posse do aparelho. Os policiais entraram em contato com a suspeita, moradora da localidade de Arroio das Pedras, a qual entregou espontaneamente o telefone aos agentes. E ficou muito feio para essa pessoa, né? Ainda mais numa cidade pequena como é Bom Princípio. Em Harmonia, motociclista é preso após realizar manobras perigosas e desobedecer ordem de parada em Harmonia. O motociclista de 19 anos foi preso pela Brigada Militar na tarde de quinta-feira após ser flagrado realizando diversas manobras perigosas em vias públicas. A ocorrência foi registrada por volta das 17h10 e, segundo informações da Brigada, o jovem conduzia a motocicleta realizando manobras sobre apenas uma roda, além de trafegar pela contramão e circular sobre o passeio público. O jovem foi abordado e preso, sendo tomadas as medidas legais cabíveis. 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
0: Show da tarde vem com Traia Véia. Traia Véia, que fez uma nova roupagem e interpretação para as músicas Barquinho e Apaziguar. Confira.

0: Obrigado!
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0: a gente vai seguindo, são 3:17. E assim vai indo a nossa tarde de sexta-feira, sextou. Deixei de ser teu pai por... Vamos lá, trazendo algumas notícias em destaque. Vai ter pagode no céu. Diego Sanches, morto a caminho de show no Rio Grande do Sul, viveu sonho na música. Pampas perderam 11,3 milhões de hectares de vegetação nativa em 40 anos. Os Pampas. Traficantes que atuavam como influenciadores de dentro da prisão para recrutar jovens para o crime são alvo da polícia no Rio Grande do Sul. Carvão, que acende sozinho, abre franquias e pretende expandir para todo o país. Homem é condenado a mais de 166 anos de prisão por crimes sexuais contra crianças no Rio Grande do Sul. E, pasmem, a esposa dele recebe pena de 20 anos. Vítimas tinham entre 2 e 12 anos na época dos casos cometidos entre 2005 e 2015. Os abusos aconteciam em ambientes de convivência familiar. Que horror, né? 2 a 12 anos as crianças. O homem foi condenado a 166 anos e a esposa dele, cúmplice, né? Uma mulher cúmplice dessas barbaridades, recebe pena de 20 anos. Seguimos com mais informações. Idosa morre e outras 3 pessoas ficam feridas em colisão frontal que aconteceu na RSC 453 em Caxias. Uma idosa de 84 anos veio a óbito e outras 3 pessoas ficaram feridas após um acidente de trânsito na Rota do Sol, trecho do distrito de Vila Seca, interior de Caxias do Sul. A vítima fatal estava num Scenic. Equipes do Corpo de Bombeiros de Caxias do Sul e o SAMU estiveram presentes para os trabalhos de resgate e retirada dos envolvidos que ficaram nas ferragens e posteriormente encaminhados ao hospital. O Comando de Polícia Rodoviária da Brigada Militar registrou a ocorrência e pelas fotos realmente foi uma batida muito forte. 3:20, juntos por aqui com Mega Goglio.
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0: Show da tarde, a gente vem com o nosso desfile de bandas do Sul, é o Baile Bom.
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0: Iniciaremos com Millennium Companhia Show. É Santinho ou é Cachorrão?
2: Essa voz e canta assim, ó.

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3: Quando são 3:33, tempo nublado neste momento, estamos em 17 graus no centro de Salvador do Sul. 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
1: Chega de conversa, vamos nessa.
0: Que tem mais bandas por aqui. 3:36, boa tarde.
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0: Brilha som, cama vazia. Excelente sexta-feira.

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3: E eu espero sempre que sim. São 3h49, vamos abrir o baú. Chegou a hora de trazer as antiguinhas e o teu pedido musical. Aqui tem preferência, então envia o teu pedido musical das antiguinhas, aquelas que deixaram saudade.
2: Agora vamos abrir o baú e recordar. 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
3: E hoje vamos iniciando com as antiguinhas do rock nacional anos 80.

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8: Vai começar a festa, pessoal. Vamos cantar para aniversariantes.

0: Feliz aniversário! Muitas felicidades aos aniversariantes de hoje, 4 de setembro. Parabéns, felicidades para Dalia Velter, Annelise Schomer. Parabéns, tudo de bom para Daiane Finger. Um abraço, Daiane. Parabéns, Maria Macri. Abraço para Maria Otília Werner, que é do grupo Conviver de São Pedro da Serra. Parabéns para Elisete Souza. Felicidades, Ronei Patzlaff.
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0: Parabéns pro nosso amigo Elton, Eltinho Kirsten. Felicidades, Loiva Andrioli. Parabéns, Clério Rodrigues da Costa, tudo de bom.
1: Pois tudo.
0: Mariane Beatriz Kunzler de Oliveira.
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0: parabéns, Cleonice Benini.
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0: E por fim, muita saúde, muita paz, muitas felicidades para nossa amiga, querida, colaboradora Beatriz Moirer, tudo de bom, Bea. Em nome das farmácias associadas e o show da tarde. A todos os demais que estão na escuta e estão de aniversário, sintam-se abraçados e parabenizados.
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0: Muito bem, a gente segue na programação do show da tarde trazendo este sucesso. Se vocês lembram da Malhação na televisão, ano 2000 até 2006, recordar é viver com Malhação. Tema de abertura. Com Charlie Brown Jr.

0: Parece recente, mas essa é de 2000, gente. Nós estamos em 2026. Tempo passa rápido demais. Charlie Brown Jr. Quando a sessão da tarde chegava ao fim e ia escutando a hora de começar, era com essa trilha, a novelinha da Globo Malhação. Muitos artistas começaram suas carreiras na Malhação. É isso mesmo, na Malhação. Estão hoje a mil por aí, né? É, brilhando nas telas da Globo, enfim, outros canais. Vamos trazer o alô especial para quem está na companhia e curte o nosso baú. Vamos trazer um abraço ao Ari Rechtenwald. Boa pedida, meu amigo. A música do programa Armação Ilimitada, que é da nossa época. Armação Ilimitada foi uma novela, né? Ou era um programa? Era um programa, verdade. Vou procurar o nome deles aqui. Eu tenho a imagem da galera da Armação Ilimitada na cabeça, só não sei mais o nome dos atores, né? Lisette Weichenfelder, hoje foi o dia então do carteado, a mulherada reunida, mas que maravilha, hein? Só gente bonita nessa foto aí, Lisette, só gente bonita. E também quem mais está na nossa audiência é a Leni Plet, muito boa tarde, Leni. A Neuza Klein desejando um ótimo final de semana a todos e ela quer curtir Cândida com os Fivers. Um beijo, Neuza. Eli Neumann na nossa companhia. Boa tarde, amiga. Tudo certo? Tudo certo, Eli. Um beijão pra ti. Ótima sexta-feira. Bom final de semana. Vamos trazer o pedido do Ari? A gente traz aqui, claro que sim. Você pede, a gente toca. Armação Ilimitada. Tinha que, deixa eu só ver aqui se eu vou encontrar. Eu vou procurar, tá? Vocês lembram? É de 1985, Armação Ilimitada.
1: Tocou. Você pede, a gente toca.

0: Nós vamos invadir sua praia, o traje a rigor. Um dos hits, né? Uma das músicas do seriado. Não era novela, era um seriado chamado Armação Ilimitada. Programa semanal de aventura e humor. E teve como grandes atores em destaque o trio protagonista formado por Cadu Moliterno, que era o Juba, André de Biassi era o Lula e Andréia Beltrão era a Zelda Scott. Os três, né, eram um super programa da Globo chamado Armação Ilimitada. Show de bola, vamos lá, o recadinho dos nossos apoiadores culturais. Na sequência tem o pedido musical da Yara. Yara quer curtir aqui no nosso baú uma música da Marisa Monte. E a Neuza quer curtir os Fevers com Cândida. Na sequência.
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0: 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Neste momento estamos em 18 graus em Salvador do Sul, mínima de hoje 11, máxima de 19, umidade relativa do ar em 57%, tempo parcialmente ensolarado. Amanhã, sábado, a mínima será de 5 graus, bastante frio, a máxima não deve passar dos 17 graus com o tempo nublado para Salvador do Sul. Umidade relativa do ar em 74%, ventos a 10 km por hora. Por enquanto, não temos previsão de chuva para amanhã. Já no domingo, a mínima é mais baixa ainda, mínima de 4 e a máxima também mais baixa. Máxima em 11 graus, já começando bastante frio. No domingo, com mínima de 4 e máxima de 11, com o tempo predominantemente nublado. Por enquanto, sem previsão de chuva para o domingo, umidade relativa do ar em 63%, ventos mais fortes, 13 km por hora. 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
0: Muito bem, a pedidos então, 4:21, Marisa Monte, depois os Fivers com Cândida. 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

linda, essa música é linda demais, né? Vamos ficando por aqui com o Show da Tarde. Na sequência vem a Tita com o Bailanta. Brigadão pela companhia. Não se esqueçam, a gente tem encontro marcado amanhã, é sábado, a partir das 9 horas por aqui. Beijos! E a próxima é com os Fivers e depois tem Milton Nascimento com a Canção da América. Tchau, tchau!

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1: Opa lá, muito boa tarde, final de tarde dessa sexta-feira. Tita Lutz com o Bailan tá chegando até 18.

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0: Eita, e o seu sorriso? Pessoal na companhia, boa tarde, José Silvério Runner e Andréia Parisi Novo. Uma ótima tarde para vocês, obrigado pela companhia. Muito boa tarde mesmo. Quem mais na sintonia? Olha só. Neuza Bueno Pinheiro, Romeu Lotterman, boa tarde, minha linda. Ultimamente não tenho falado com você, mas estou sempre na escuta. É, tudo bem com você? Tudo bem, querida. E com vocês, está tudo bem? Com nós, tudo. Trabalhando muito, aproveitando os dias de sol. É mesmo, né? Coisa boa. Ontem, foi ontem ou segunda? Foi um dia que eu quase fiz demais, gente. Olha, não foi segunda. Nem foi ontem, anteontem, eu acho, na quarta. Fiz quase demais. Olha, eu depois pensei, como vou carregar tudo para dentro, né? Um ótimo programa, mil beijos dos seus amigos. Muito obrigada mesmo, ó. Mil beijos de volta para vocês, tá? Mil beijos de volta, queridos nossos amigos. Vamos com essa mais antiguinha, hein? Tonico e Tinoco. Fizemos a última viagem, depois nós temos lançamento, tá? Do nosso colega Loivo Alberto. Vamos curtir essa? Você também pode dizer, ô Tita, quero escutar essa. Faz tempo que eu não escutei. A gente roda aqui, tá? Vamos lá.
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1: Ei, depois eu rodo essa pra turma que tá na faxina. Mas agora, vamos de lançamento do nosso colega Luivo Alberto, que está na sintonia junto com a sua família, na Sport Bike, que fica em frente à funerária Fornek, aqui no centro de Salvador do Sul, Banda Expresso do Baile e a Banda ESA, a 2 graus. Vamos escutar juntos? Depois rodo música pras meninas que estão lá trabalhando na faxina. Vamos lá? Bora?

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1: Vestido Colorado, para as meninas que estão na companhia, Lisette Weschenfelder também. Olha só, a Márcia Mosman. Oi, Tita, tudo bem? É a Márcia Mosman. Roda uma música bem animada, Estou na Faxina. Depois vem outra, vamos rodar Vestido Colorado. Reni Carlos Lorenz, bora lá, olha só. Vamos lá?
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1: Baita cachaca, né? Vamos dançar?

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1: Eita, e essa rádio que encanta todas as gerações, né? E a garota, olha, ganhei visita, hein? Maria Carneiro e o seu filho. Como é que é teu nome mesmo?
2: Vanduir?
1: Isso. Olha só que legal, veio me visitar. Garota ideal, né? Olha ali, ó. Vamos deixar rodar essa? Garota ideal dos três chirus. Depois vem a música para as meninas que estão na faxina para render. Banda Ecos, feliz em festa e beijinho doce. Quem não gosta, né? É, conta.

0: escuta todos.
1: Bora! É, bora com essa, olha só. Márcia Mosman na faxina, né? Vamos lá, meninas. E Varane Fai também na escuta, olha ali.

Olha o beijinho doce chegando. Ivarni Fai na companhia. Oi, Tita, estou na escuta. Bom final de semana. Muito obrigada, Lisette Weschenfelder também. Obrigado pela companhia. Reni Carlos Lorenz também. Aqui a minha visita, né? A Maria Carneiro e o Valduir. Vanduir, a mãe, né? A mãe e o filho nos visitando aqui, que bacana. E o beijinho doce vai para as meninas que estão na companhia. Beijinho doce.

Música, olha a música aqui da Maria Carneiro, que ela gosta. Mamãe, mamãe, mamãe. Essa vai pras mamães? Vamos rodar, já que ela gosta bastante, né? Né, Maria?

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1: João Mineiro e Marciano, mandar um abraço pro pessoal que tá na companhia, né? Ligadinhos, Eli Neumann. Oi, Tita, tudo bem? Beijos, obrigada, viu? Nilda da Sena também sempre na companhia, um grande abraço, Maria Ritter, muito boa tarde, também Cissa Werner, muito obrigada, tá, Cissa? Quem mais aqui? A Silvânia, o Miguel e a Lisane, sempre na sintonia, um grande abraço, Andréia Silvério Reiner e o seu Lucindo. Também, lá de Maria Renner, boa tarde para você, Jacinta Bon. Pessoal da linha do meio, obrigado pelo carinho, Jessi Borges, a Sideni, a Lúcia Per, José, o Gentil que trabalha lá do ladinho, a Ivarani Fai, na sintonia, um grande abraço para vocês. Mandar um abraço pessoal da Santa Rita, linha São Francisco, linha Comprida, linha Cajerana, linha Bonita Alta e Baixa, muito obrigado pela companhia. São José do Sul, São Pedro do Maratá, Maratá, Bruxir, que bacana. Também Campestre Alto e Baixo, Encruzilhada do Maratá. Muito obrigado pela companhia de vocês. São Pedro da Serra, Barão, Linha Babilônia, Júlio de Castilhos, Tupandi, Carlos Barbosa, o pessoal nos ouve no aplicativo. Bento Gonçalves também. Salvador do Sul, aquele abraço para a turma aqui de Salvador do Sul.
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1: Arroio Canoas, o nosso abraço, pessoal de Arroio Canoas, beijos!

Essa vai para a Rosane, né? A Rosane, a Lídia, a Kun, muito obrigado pela companhia. E a mãezinha da Rosane, depois eu vou colocar uma para elas também, tá?

0: ouvinte da Rádio Nova Salvador. Aqui é Caroline Andréia Klein, advogada, e trago no nosso Minuto Jurídico esclarecimentos legislativos e as novidades no mundo do direito. Empresário, se na sua empresa ainda existe aquela prática de chamar alguém para trabalhar uns dias antes de assinar a carteira, atenção! Isso não protege a empresa, pelo contrário, pode criar um problema trabalhista desde o primeiro dia. É justamente para evitar esse tipo de improviso que existe o contrato de experiência. Ele permite que a empresa avalie na prática se aquele profissional tem o perfil, a adaptação e o desempenho esperados para a função, sem precisar assumir de imediato o contrato de trabalho por prazo indeterminado. E como funciona? O colaborador é registrado normalmente desde o primeiro dia e ele cumpre um período de experiência que pode chegar em até 90 dias. Durante esse período, a empresa pode avaliar a contratação e no final decidir se quer manter aquele profissional. Então é possível testar antes de efetivar, mas não pode ser confundido um período de teste com um período sem registro nenhum. É para isso que existe o contrato de experiência. Antes de criar um procedimento informal na contratação, verifique se a própria legislação já não oferece uma solução adequada e mais segura para o seu negócio. Para mais informações, até o próximo Minuto Jurídico.
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4: Dezessete horas e 32 minutos. Vamos voltar aqui, ó. Aqui no WhatsApp, pessoal ligado com a gente, né? Mandar um abraço pra turma. Olha aqui, Leni Plete. Boa tarde, Leni, na nossa companhia. Lisette Schanberger, oi querida amiga Tita, a ouvinte Lisette Schanberger, de São Pedro do Maratá, um ótimo final de semana a todos e um abração para todos os gremistas e beijos para você, minha linda, e peço uma música do JM, a sua amiga está feliz demais com o meu Grêmio, ela bota uma risadinha. Que legal, né? Parabéns para os gremistas, né? Parabéns, parabéns mesmo a todos os gremistas, apesar de eu ser colorada, mas parabéns a vocês, tá? Parabéns. Mandar um abraço para Rosane, para Lídia Kuhn, né? A Rosane tá sempre lá, para Alice Kuhn. De vez em quando a Rosane se encontra lá, tá? Um beijo para vocês, meninas. Para Maria Isolde Peixe, que é a mãezinha da Rosane, que eu encontrei hoje de manhã, sempre na sintonia de todos os nossos colegas, sempre nos ouvem, tá? Beijo, meninas, para vocês. E, eu tenho que olhar aqui no meu WhatsApp, que veio aqui no meu particular. Loiva, eu vou procurar nosso colega, né? Loreni Maria Kunzler, oi Tita, tudo bem? Cheguei. Somos sofredores. Triste fim, não ganhamos, né? Hoje tivemos que trabalhar. Quero curtir a música com Zé Moraes, linda como sempre. Bom final de semana, beijos pra você também. O Loivo, eu vou procurar aqui, tá? Tá, Essa aqui, ó, vamos rodar ela. Linda como sempre, Zé Moraes.

Essa vai lá pra dona Lídia Kuhn, né? A Rosane, pra mãe da Rosane, né? Essa aí. E pra Alice. E pras meninas que estão na companhia. Rotzindirosen.

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1: Olá, meu amigo, olá, minha amiga ouvinte. É o momento de oração do fim de tarde. Eu sou o Padre Ezequiel. Sexta-feira é um momento também de gratidão. O que você quer agradecer? Falamos muito de gratidão nos últimos tempos, mas a gratidão é uma atitude do meu coração, da minha alma, do meu pensamento. Pense o que você quer agradecer. Os agradecimentos transformam a vida, pode ter certeza. Seja uma pessoa agradecida. E o pensamento de hoje é o seguinte: aproveite ao máximo os momentos de alegria para agradecer tudo o que tenha recebido da bondade divina. Alegria é a saúde da alma e otimismo é a alegria de amanhã, bem aproveitada no dia de hoje. Espalhe alegria.

0: Rezemos juntos. O anjo do Senhor anunciou a Maria, e ela concebeu do Espírito Santo. Ave Maria, cheia de graça, o Senhor é convosco, bendita sois vós entre as mulheres, e bendito é o fruto do vosso ventre, Jesus. Santa Maria, Mãe de Deus, rogai por nós, pecadores, agora e na hora da nossa morte. Amém. Eis aqui a serva do Senhor, faça-se em mim segundo a vossa palavra. Ave Maria, cheia de graça, o Senhor é convosco, bendita sois vós entre as mulheres, e bendito é o fruto do vosso ventre, Jesus. Santa Maria, Mãe de Deus, rogai por nós, pecadores, agora e na hora de nossa morte. Amém. E o Verbo se fez carne e habitou entre nós. Ave Maria, cheia de graça, o Senhor é convosco, bendita sois vós entre as mulheres, e bendito é o fruto do vosso ventre, Jesus. Santa Maria, Mãe de Deus, rogai por nós, pecadores, agora e na hora de nossa morte. Amém. Rogai por nós, Santa Mãe de Deus, para que sejamos dignos das promessas de Cristo. Oremos. Derramai, ó Deus, a vossa graça em nossos corações, para que, conhecendo pela mensagem do anjo a encarnação do vosso Filho, cheguemos por sua paixão e cruz à glória da ressurreição. Por Cristo nosso Senhor. Amém. E agora, a invocação da bênção sobre você. Por intercessão de Nossa Senhora, nossa Mãe, a Mãe de Deus, o Deus da vida, o Deus que olha por nós e nos sustenta o tempo todo com o seu amor, esteja no teu coração, esteja na tua casa, te abençoe, te dê um descanso restaurador e sempre te auxilie para que você encontre a paz verdadeira no seu interior e na sua alma. Deus te abençoe com seu amor. Em nome do Pai, do Filho e do Espírito Santo. Amém. 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
1: Facebook. 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

17h52, na sintonia aqui, Leci Hensel. Boa tarde, menina. Boa tarde para você também, Leci. Um abraço. É, espero que estejam todos bem, né, Leci? Lisette Scharenberg, ela está no Shima. Ela está provocando, hein? Tá, Lisette. Bom Shima para você aí em São Pedro do Maratá, tá? Bom Shima para você. Sempre na sintonia, muito boa tarde, final de tarde dessa sexta-feira para vocês, tá? Isto, ela tá tomando um Shima, né? Um Shima bom. Tá chegando o Cleuco Paradão, né? E eu volto amanhã. Amanhã à tarde, se Deus quiser, volto na companhia de vocês. Da 1h30 até as 18. Fiquem todos bem, se cuidem, tá? Vamos com essa aqui, mais animadinha, hein? Na pontinha do pé. Vamos lá. Beijos, se cuidem, vem Cleuco Paradão.

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0: 5 horas 58 minutos.
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3: Notícia do Correio do Povo. O feriado de 7 de setembro deve aumentar o movimento nas principais rodovias do Rio Grande do Sul. Entre sexta-feira e segunda-feira, quase 1 milhão de veículos são esperados nas estradas administradas pela Via Sul, enquanto a Polícia Rodoviária Federal e o Comando Rodoviário da Brigada Militar reforçam a fiscalização em trechos considerados mais críticos. A Via Sul estima que 994.823 veículos circulem pelas BRs 386, 101, 290 e 448 durante o período. O volume representa um aumento de 72,3% em relação aos dias considerados neutros. A segunda-feira, feriado da Independência do Brasil, deve registrar o maior movimento, com aproximadamente 339.448 veículos, alta de 142% em comparação com o dia normal para a mesma época. A orientação é priorizar viagens até às 6 horas da manhã ou após as 8 horas da noite, quando possível.
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sexta-feira, 4 de setembro. Ufa, sextou. Sextou com tempo seco em Salvador do Sul neste final de tarde. Parcialmente nublado, temperatura de 16 graus. Assim vamos começando mais um Paradão. Uma hora só de sucessos do presente e do passado pra você, ligado na Rádio da Comunidade. 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É, o Grêmio segue sonhando na Copa do Brasil, eliminou o Inter ontem, fez 3-1 diante da Arena, que recebeu seu maior público num jogo oficial, né? Pouco mais aí de 55.600 torcedores. Grêmio abriu 3-0, o Inter descontou quase na finaleira. Estratégia equivocada do treinador colorado, né? Grêmio que não tem nada com isso, tirou proveito e tirou onda e fez a cornetinha que faz parte do eterno clássico Grenal, né? Primeira vez que o Grêmio elimina o Inter numa competição além do Rio Mampituba. Um dia acontecer, né? Fazer o quê? Grêmio que enfrenta o Atlético Mineiro nas semifinais da Copa do Brasil, jogos lá entre o final de outubro e início de novembro. Tem um bom tempo, né? Na outra semifinal, Palmeiras e Vasco vão se encontrar. Mas antes disso, muito antes disso, né? Domingo, Inter encontra o Santos pelo Brasileirão, 4 da tarde do Beira-Rio, Inter em crise, Pesolano deve cair se o Inter não ganhar o jogo. E o Grêmio só volta a campo segunda-feira para enfrentar o Vitória às 8 horas da noite lá no Baradão. No Brasileirão a vida ainda não tá fácil não, né? Nem pro Grêmio, muito menos pro Inter. Praia Véia pra abrir o nosso Paradão. 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
1: Seis e dez. Paranão pra você até sete da noite na Nova Salvador. Alô, José Silvério Rainer. Uma boa noite, bom final de semana aí pro amigo. Feriadão vem aí, né? Maravilha. 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
3: 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Falar do esporte regional no final de semana. Neste sábado, a bola volta a rolar pela segunda edição da Copa do Vale Master, Taça Sicredi de futebol. Salvador Sul vai jogar lá em Tupandi. Salvador lá em Tupandi contra São Venerino. Salvador do Sul contra São Venerino, 13h30 lá no campo do São Luís. Lá mesmo, às 13h15, tem Tupandi contra a Harmonia. E mais tarde tem estreia de Salvador do Sul na segunda edição da Copa Transitros de voleibol misto. Rodada lá em Paverama, Salvador vai enfrentar Pareci Novo, né? Jogo com início previsto aí para as 8 horas da noite. Antes vai ter Harmonia contra Poço das Antas. E no outro final de semana, dias 12 e 13, atenção, vem aí mais uma edição do Campeonato Integração Lizerf de futebol.

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Alô, vovó Vinícius, tudo certo? Grande abraço, obrigado pela sintonia, um excelente feriadão, Vinícius!

seguindo com o Paradão, 14 graus a temperatura. 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
2: 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Fachin retira pedido de Moraes de abertura de processo contra Mendonça no inquérito das fake news. Azul anuncia novo direto entre Pelotas e Campinas a partir de outubro. Cobranças ao governo federal pela ausência de Lula marcam a abertura oficial da Expo Inter.

um ano, 145 pessoas são presas por furto de fios e cabos em Porto Alegre. Anvisa autoriza importação de medicamento experimental para influenciador digital Lito Souza. Um mês após apagão, Santa Vitória do Palmar e Chuí ainda recebe energia por estrutura provisória.

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4: Seis horas da tarde, mais 48 minutos. Previsão do tempo para esse final de semana, previsão, né? Porque ontem eu dei a previsão, eu falei, olha, acredita quem quiser, e realmente a previsão era feia, pelo menos para as primeiras horas do dia, né? Era pra estar chovendo, era pra ter neblina. O céu tava apenas parcialmente nublado. Choveu um pouquinho na madrugada, né? Mas para este final de semana, o que diz a previsão? Que no sábado haverá um predomínio de nuvens, bastante nebulosidade. Temperatura mínima de 7, máxima de 15 graus. Não dá pra descartar alguma chuvinha rápida, não, né? Já no domingo também, um predomínio de sol entre nuvens. Mais aberturas de sol no domingo, mínima de 4 e a máxima não passa dos 11 graus. O início da próxima semana também será com frio, a segunda-feira feriado, mínima de 13, a máxima não passando dos 13 graus por aqui. Valeu, gente, obrigado pela companhia, valeu pela sintonia, mais um Paradão. Paradão volta terça-feira, tá certo? O debate esportivo também terá sua próxima edição terça-feira. Tenham todos um excelente final de semana, um excelente feriadão, cuidem-se!

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1: 7:01.
2: 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Que coisa mais linda é a vida. O estar em família, a conversa com os amigos, ao saborear uma fruta, a sensação de liberdade ao contemplar tão vasta natureza. São gotas de felicidade. Cotidiano, acaso, passado, presente. Literalmente, um grande presente. Gotas de felicidade com Ezequiel Sharp. Para fazer seu começo de noite valer muito mais a pena. Ouça, reflita e absorva essa energia positiva para a sua vida.

0: Olá, amiga, sou o pastor Ezequiel Schacht, esse é o Gotas de Felicidade. O sofrimento desperta, nos fala Lourival Lopes. Se por um lado o sofrimento constrange, por outro faz pensar e progredir à força. Mas nunca espere por ele. Descubra por iniciativa própria a presença de Deus e os caminhos da felicidade. Tenha ternura nos pensamentos e encontre beleza e sentido em tudo. No dia que passa, no sol, na chuva, na noite, no encontro, num olhar, num aperto de mão, até numa folha ao vento. Abra os olhos à verdade, ao bem, à esperança e cresça mesmo sem sofrer. Maior mérito tem quem não espera sofrer para aprender a viver. Que a bênção do Todo-Poderoso Deus, Pai, Filho e Espírito Santo esteja sobre você. Amém.
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1: 7:31.
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1: Oito horas e 30 segundos.
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0: 8:30.
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2: Olá, boa noite.
3: Boa noite para você que nos acompanha em todo o país.
2: Sexta-feira, 4 de setembro de 2026.
3: Vamos ao destaque do dia.
2: Acesso à justiça.
3: Leis criam fundos para modernizar instituições e ampliar a capacidade de atendimento à população. Pablo Mundi.
4: Os recursos poderão ser usados na compra de equipamentos e softwares, infraestrutura, capacitação e modernização dos serviços.
2: Setembro Amarelo.
3: Saiba como buscar acolhimento em saúde mental na rede pública de saúde. Márcia Fernandes.
5: Quando o sofrimento for persistente e prejudicar a rotina, os estudos, o trabalho ou as relações, é importante buscar atendimento nas unidades básicas de saúde ou direto nos centros de atenção psicossocial.
2: Brasil completa 10 anos sem raiva humana transmitida por cães.
3: Mas a prevenção continua. Mantenha a vacinação em dia e proteja seu animal de estimação. Graziele Bezerra.
6: O objetivo da mobilização é vacinar principalmente na região de fronteira. Meta é imunizar 28 milhões de animais em todo o país.
2: Hoje, na apresentação da Voz do Brasil, Luciano Seixas e Mariana Jungmann.
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2: Novas leis que criam fundos para modernizar instituições do sistema de justiça.
3: Também foram atualizados os valores das custas dos processos judiciais.
2: Mais pessoas que recebem até R$5.000 por mês podem requerer gratuidade da justiça.
4: Quatro novas estruturas passam a ter recursos próprios para modernizar o sistema de justiça da União. As leis criam fundos para a Justiça Federal, o Superior Tribunal de Justiça, a Defensoria Pública da União e o Ministério Público da União. Os recursos poderão ser usados na compra de equipamentos e softwares, infraestrutura, capacitação e modernização dos serviços. Na Defensoria Pública, também poderão financiar ações de atendimento a grupos vulneráveis. No Ministério Público, estão previstas iniciativas de atendimento à sociedade e às vítimas. O ministro da Justiça e Segurança Pública, Wellington César Lima e Silva, falou sobre os efeitos esperados para mudanças para o sistema de justiça.
7: Todo o sistema de justiça da União, o Judiciário, o Ministério Público e a Defensoria têm condições efetivas de se reestruturar para prestar melhor o serviço.
4: A nova legislação também muda o valor das custas dos processos na Justiça Federal. A cobrança passa de 1% para uma faixa entre 2% e 3% do valor da causa. O valor mínimo será de R$ 193,20 e o máximo de R$ 107.332,80. O advogado-geral da União, Jorge Messias, fala sobre os impactos das mudanças.
8: Estes recursos novos da atualização das custas permitirá que estas instituições ampliem o seu parque tecnológico, invistam em inteligência artificial, ampliem o seu planejamento.
4: Quem não tem condições de pagar, continua podendo pedir a gratuidade da justiça. Pessoas com renda de até R$5.000 por mês passam a ter presunção de hipossuficiência, sem pedir análise de cada caso. Reportagem Pablo Mundim.
3: Tecnologia aliada ao aprendizado na sala de aula.
2: Mais de 108 mil escolas de todo o país contam atualmente com estrutura adequada de internet para o ensino.
3: Os dados foram divulgados pelo Ministério da Educação, que realiza monitoramento nacional e avalia as condições de acesso à conexão banda larga nas redes públicas de ensino.
9: O Ministério da Educação atualizou os dados sobre as condições de conectividade das escolas públicas em todo o país. As informações são resultado do painel de monitoramento da Estratégia Nacional de Escolas Conectadas, realizado pelo MEC. 108.000.